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6h23, o prefeito de Fátima, Binho de Alfredo, promoveu nesta quarta-feira em Fátima uma reunião de alinhamento com prefeitos e representantes de municípios que integram o território do semiárido Nordeste 2. O encontro contou com a presença de gestores de diferentes municípios da região, além de secretários, representantes de prefeitos, lideranças políticas e ex-prefeitos. Entre os participantes tiveram Patrícia Almeida de Banzaê, Vinícius de Cícero Dantas, Juninho, professor de Adustina, Tista de Deda, de Jeremoabo, Alan Cassinho, de Nova Açore, Tete Brito, de Ribeira do Amparo, Essioneide, de Rani, de Antas, Thaleso Santa Rosa, prefeito de Paripiranga, Luiz Alberto de Olindina, Bené do Planalto, prefeito de Sítio do Quinto, Erickson Silva de Pombal, Mendonça de Heliópolis. Durante a reunião foram discutidas estratégias de organização política e ações conjuntas para o próximo período eleitoral. Segundo

0: Rubinho de Alfredo, o encontro teve como objetivo fortalecer o diálogo entre gestores e alinhar atuação política regional.
1: Hoje, Santa celebra mais um capítulo da sua história. São 73 anos de emancipação política construídos pela força, pelo trabalho e pela dedicação de cada antanense. Uma terra de gente acolhedora, de tradições que atravessam gerações e de um povo que acredita no futuro sem esquecer suas raízes. Que o município continue avançando. E hoje, né, para comemorar essa data, vamos ter aí uma festa à noite celebrando os 73 anos de Antas, uma noite especial com muita música, alegria e comemoração. Então, na praça de eventos, né, para animar aí essa grande festa, tem forrozão, play retrô, trazendo muita música para comemorar esses 73 anos de emancipação política do município de Antas.
0: 6h25, agora, 6h25, uma mulher de 29 anos ficou ferida após sofrer um acidente de moto na estrada da Piatã, na zona rural de Conceição do Coité, aqui na zona do Cisal. Segundo informações da Brigada Águia Resgate, a vítima retornava do trabalho quando a motocicleta que conduzia colidiu contra um jegue que estava na estrada. A equipe de resgate foi acionada e encontrou a motociclista caída com escoriações pelo corpo e queixando-se de dores. Ela recebeu os primeiros atendimentos ainda do local e foi encaminhada para a emergência do Hospital Português, que fica em Coité. De acordo com o Águia Resgate, o animal permaneceu próximo ao local do acidente, mas não ficou ferido. A motociclista passou a noite internada na UTI, mas recebeu alta médica depois.
1: A prefeita Tete Brito assinou um decreto regulamentando uma lei de 2008 que reduz progressivamente a carga horária dos profissionais do magistério. Em um quinto da carga horária definitiva mensal de trabalho será reduzida quando o profissional do magistério completar 15 anos de efetivo exercício de função. Um quarto da carga horária definitivamente mensal de trabalho reduzida quando o profissional do magistério completar 20 anos de exercício do magistério. E um quarto da carga horária definitiva mensal de trabalho ao atingir 50 anos de idade, desde que nessa hipótese conte com no mínimo 15 anos de docência, ou seja, como professor. O requerimento poderá ser apresentado a qualquer tempo e deve conter sempre nome completo, matrícula funcional, unidade de lotação e de efetivo exercício, ou seja, a escola, né? Carga horária definitiva, indicação da hipótese legal em que se fundamenta o pedido e assinatura do requerente. O requerimento poderá ser instruído com documentos destinados à comprovação do período de exercício e dos demais requisitos legais, especialmente certidão de tempo de serviço, ficha funcional, atos de nomeação, posse, exercício ou lotação, contra-cheque ou fichas financeiras, certidão ou declarações expedidas por órgão público, documentos comprobatórios do exercício das atividades de magistério e docência e outros documentos pertinentes à comprovação do direito.
0: 6h28, a Secretaria da Educação do Estado da Bahia divulgou nesta quarta o cronograma para professores da rede estadual solicitarem a conversão da licença-prêmio em dinheiro. Ao todo serão disponibilizadas 1.000 licenças no segundo semestre deste ano. Os pedidos poderão ser feitos entre 24 e 28 de agosto, exclusivamente pelo portal de serviços do RH Bahia. O requerimento estará disponível no sistema. Quem tem direito? A licença-prêmio é um benefício concedido a servidores públicos efetivos do Estado da Bahia. O direito corresponde a 3 meses de licença a cada 5 anos de trabalho efetivo e ininterrupto. No caso dos professores da carreira de magistério público estadual dos ensinos fundamental e médio, o benefício pode ser convertido em pecúnia, ou seja, pago em dinheiro, conforme a regra estabelecida pela Secretaria de Educação.
1: O prefeito Marquinhos de Cipó decretou luto oficial no município pelo período de 3 dias em sinal de pesar pelo falecimento da professora Sivanilde Dantas Batista, ocorrido ontem no município. Inclusive, tarde, as aulas foram suspensas. O decreto leva em consideração a relevante contribuição prestada pela professora à educação do município de Cipó, dedicando sua vida ao ensino e ao desenvolvimento da comunidade.
0: 6h29, a Secretaria de Meio Ambiente e Sustentabilidade de Jeremoabo, em parceria com o Consórcio de Municípios Sertão Baiano e Associação da Comunidade, promoveu uma atividade especial na Escola Municipal de Água Branca, envolvendo alunos do segundo e terceiro ano. O encontro teve como foco a importância da Caatinga, bioma característico do semiárido brasileiro e presente em grande parte do território de Jeremoabo. A ação também abordou temas essenciais para a formação ambiental das crianças, como queimadas e descarte correto de resíduos sólidos. A palestra foi conduzida pela engenheira ambiental do consórcio, que dialogou com os estudantes sobre os desafios e a necessidade de preservação do bioma. A equipe da secretaria também participou, reforçando o compromisso do município com ações de educação ambiental. A preservação da Caatinga é essencial para manter a biodiversidade, garantir recursos naturais e evitar a desertificação e proteger comunidades tradicionais que dependem diretamente do bioma.
1: O Conselho Municipal dos Direitos da Criança e do Adolescente de Nova Soure convoca aí a 6ª Conferência Municipal dos Direitos da Criança e do Adolescente, que será realizada no município de Nova Soure no dia 4 de setembro. A conferência municipal terá como tema central fortalecendo o sistema de garantia de direitos da criança e do adolescente e a democracia participativa, orientando os debates conforme os eixos temáticos definidos no documento orientador nacional. A conferência tem por finalidade avaliar, propor e deliberar diretrizes para a política municipal de Nova Soure dos direitos da criança e do adolescente.
0: 6h31, o vereador cobrou durante uma sessão na Câmara Municipal de Santa Luz o pagamento de diárias dos motoristas da saúde. Segundo ele, ainda existem valores pendentes para profissionais que fazem viagens a serviço do município. Durante o pronunciamento, o vereador afirmou que o pagamento referente a junho foi feito na segunda-feira, mas disse que outras diárias continuam pendentes. Informação foi repassada e pelos próprios motoristas antes da sessão. O parlamentar também afirmou que alguns profissionais estão usando o dinheiro do próprio bolso para pagar alimentação durante as viagens. O vereador destacou ainda que os motoristas fazem viagens em diferentes horários, inclusive durante a madrugada, e cobrou a regularização dos pagamentos. A Secretaria Municipal do município foi procurada para saber se existe mesmo ainda diárias pendentes para os motoristas e quais períodos estão em aberto, o motivo do atraso e a previsão para regularização dos pagamentos. Até agora, nada de resposta.
1: A 45ª Companhia Independente da Polícia Militar, que tem área como atuação ali em Uauá, Canudos e outros municípios, agora conta com a nova comandante à frente da Ronda Maria da Penha. A função passa a ser exercida pela Sargento PM Samara Reis, que terá entre suas atribuições o acompanhamento e a fiscalização de medidas protetivas de urgência relacionadas a mulheres vítimas de violência doméstica. A Operação Ronda Maria da Penha realiza o acompanhamento das medidas protetivas expedidas e encerradas pelo Poder Judiciário, permitindo um atendimento individualizado às mulheres que estão sob proteção judicial.
0: 6h33 agora. Essa notícia é boa. 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

0: ele não cita em seu relatório o La Masia. O empresário possui negociação já adiantada com a diretoria comandada por Pedrinho, que esteve afastado da presidência por um liminar
1: do Vasco.
0: Do Vasco. Então pode ser SAF a qualquer momento. A reunião decidiu bater o martelo ontem.
1: O Vasco já foi SAF, deixou de ser SAF, vai voltar a ser SAF?
0: É.
1: Aí tá uma safadeza, viu, desse jeito, viu?
0: Vai ver se piora, né?
1: Agora essas SAFs aí, umas não dão certo. A do Bahia deu certo financeiramente, em termos de conquista, de futebol.
0: E o Botafogo?
1: Botafogo tá em crise, já tirou
0: o americano,
1: o Testor, né? Mandou embora, já tem problemas, enfim. Aí o Vasco já foi a maior confusão.
0: Agora eu prefiro não ter título, mas ter um time que passe raiva pra gente, raiva, não ganhe nada, mas não deva.
1: Depois que futebol virou dinheiro, só dinheiro. Futebol é só dinheiro hoje. É negócio. Futebol não é esporte. Aliás, sabia, Santana, que as coisas deixaram de ser o que são? Tudo hoje é negócio.
0: Com certeza. Rapaz, não entendi. Uma rodada completa, só de empates. E 1-1. Palmeiras 1, Cerro Porteño 1. Isso pela Libertadores. Platense 1. Coquimbo Unido também 1. Cruzeiro 1, Flamengo 1. Teve Sul-Americana também.
1: Eu assisti esse jogo Palmeiras e Cerro Porteño. Carlos Miguel errou feio. O Palmeiras estava num sufoco, rapaz. 0-0. Teve um jogador expulso. Conseguiu com menos um fazer um gol. Aí lá no final, Carlos Miguel sai numa jogada absurda. Levou um gol e acabou o Cerro Porteño empatando. Agora a decisão vai ser lá no Paraguai, né? Palmeiras vai ter que vencer lá agora. E bom, o Cruzeiro e o Flamengo, né, empataram 1-1.
0: E o placares também iguais foi Sul-Americana, diz aí.
1: Na Sul-Americana a gente teve aqui o São Paulo, que foi, né, isso aí foi na terça, né? A gente teve o Bragantino perdendo em casa, hein? Para o Atlético, esse confronto brasileiro por 1-0. O Bragantino perdeu em casa, vai ter que reverter lá em Minas Gerais. O Tigre perdeu em casa também para o Torque. Esse Torque é do Grupo City, né? Aquele que jogou no Bahia durante a Copa do Mundo, no amistoso, tomou de 4-1. E o Santos joga hoje, Santana, contra o Macará. Esse eu nunca vi esse time, é a primeira vez que eu ouço falar.
0: Não é aquele
1: Macará
0: da música? Não é aquele da música? Macará, pega, você come, não
1: é não? De onde é? Esse Macará eu não sei nem onde é. E o Vasco joga contra o Olímpia hoje às 7 horas e o Botafogo às 9:30 contra o Cienciano. O jogo é lá. Na casa do Cienciano.
0: Cruzeiro 1-1 com Fortaleza pelo Sub-17, Bahia 3-3 com o Atlético do Paraná. Bom, hoje a lei só tem esse jogo, né? Não tem Copa do Brasil, não? Não tem, não.
1: Não, Copa não. Do Brasil só...
0: Bem, jogam três brasileiros, o Vasco contra o Olímpica, Santos Macará e o Cienciano com o Botafogo.
1: E pronto. No confronto da Copa do Brasil, o Santarino trouxe a informação correta ontem e eu, baseado aqui na informação do G1, acabei atrapalhando. O primeiro jogo vai ser lá no São Januário, né? No Rio de Janeiro. O Vitória vai decidir em casa.
0: Então, na quarta-feira à noite.
1: Vai ser, olha, eu acho que nesse confronto o favorito é o Vitória. O Vitória pode ser aí.
0: Tá com a faca e o queijo na mão, né?
1: O segundo time do Nordeste a chegar numa semifinal de Copa do Brasil, né? O primeiro foi o Sport, que é campeão em 2008, foi em cima do Corinthians. E o Vitória pode chegar numa semifinal. Aliás, pela segunda vez que o Vitória já chegou, né? Em 2010. O Vitória disputou com o Santos de Neymar a final e acabou perdendo.
0: 26/8, cai numa quarta, 9:30 da noite, Vasco e Vitória, lá no São Januário. E o segundo jogo acontece uma quarta-feira, dia 2 de setembro, às 21:30, no Barradão. As quartas de finais ficou assim definida, a gente falou antes, o Grenal, Inter e Grêmio, o mando de campo é no Beira-Rio, primeiro jogo, Vasco e Vitória, já falamos, no Mineirão, Cruzeiro e Atlético Mineiro e... No Nubank Park, já mudou de nome, foi? É Nubank agora?
1: É, agora é. Agora não é o Palácio, não é mais o Allianz, não. Agora é o Nubank. Isso, eu esqueci o nome disso aí que dá, né? Você vende o estádio pra uma marca e aí você acaba fazendo a propaganda na própria transmissão. Isso deve ser um valor absurdo de dinheiro.
0: Não vale não, viu? Palmeiras e Santos, no dia 26, no mesmo dia do jogo do Vitória.
1: E em relação a esse jogo do Vitória e do Vasco, nós, torcedores do Bahia, né, vamos ficar em frente à televisão, como espectadores e com secador na mão.
0: Com secador na mão, falou tudo. 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
0: Olha, Ronaldinho tá para comprar um clube na Europa e 10 craques que estão sem clube e podem virar grandes negócios no mercado da bola. Você vai saber quem são eles.
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0: Nós vamos pro intervalo, na volta tem Kleber França, resultado das loterias, a Lotofácil saiu, hein? Lotofácil saiu para uma aposta só, apenas um ganhador, 6 milhões, Minas Gerais.
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0: Estamos de volta às 6h47, Kleber França, Pombal Móvel, vende lá, Kleber.
14: De volta, Edson Santarini, direto das ruas aqui de Ribeira do Pombal. Já fizemos aquele nosso primeiro giro aí pelas ruas de Ribeira do Pombal, aqui pelo centro das rodovias BR-110 e 410. Movimentação tranquila, pedindo aí para a população, né, os nossos queridos amigos condutores que estão nos ouvindo nesse exato momento, estão saindo de casa, vão pegar a estrada. É dobre atenção, né? Pista molhada, pouca visibilidade, é que aí sempre cuidado. A gente sempre tem que ter cuidado, na verdade, né? Até mesmo quando se tem condições favoráveis. Imagina em um momento com condições adversas, momento com chuva aqui em Ribeira do Pombal. Então você que vai pegar uma dessas rodovias, 110, 410, vai sentido a 116, redobre a sua atenção. Inclusive, as notícias que a gente vai trazer hoje aqui nessa primeira, nessa segunda participação aqui do nosso Pombal Móvel, trata-se justamente de situações envolvendo essas rodovias, a 110 e a 116. Acidentes que foram registrados nessas últimas horas aqui nessa nossa região. A primeira aconteceu lá na BR-116, em Tucano, quando um homem identificado como José Nilson Jesus dos Santos, conhecido como Galo, morreu após um grave acidente envolvendo a motocicleta que conduzia e um carro. Isso aconteceu na BR-116 Norte, nas proximidades do Ponto do Coco. Na verdade, isso aconteceu na terça-feira, melhor dizendo. Segundo informações da Polícia Militar, o acidente aconteceu por volta das 7h30 da noite, quando a guarnição chegou ao local. José Nilson estava gravemente ferido e recebia já atendimento de uma equipe do SAMU. Ele foi socorrido, encaminhado para o Hospital Municipal Mariana Penedo, em Tucano, porém, devido à gravidade dos ferimentos, não resistiu. O acidente envolveu uma motocicleta Honda NXR Bros 150, conduzida pela vítima, e um Volkswagen Gol com placa de Serrinha. A Polícia Rodoviária Federal e a Polícia Militar estiveram no local para registrar a ocorrência e auxiliar na liberação da pista. O corpo foi encaminhado para o Departamento de Polícia Técnica de Euclides da Cunha. As circunstâncias do acidente devem ser apuradas aí, portanto, pelas autoridades. O acidente que aconteceu ontem, esse grave acidente, né, aconteceu na BR-110, no trecho que dá acesso ao município de Cipó. Segundo a informação que nossa reportagem conseguiu apurar ainda ontem, é que a ocorrência envolveu a colisão entre um automóvel e uma motocicleta. Com impacto, o automóvel capotou e, na sequência, pegou fogo. As chamas consumiram o veículo por total, né? Equipes de socorro e autoridades de trânsito foram acionadas para atender a ocorrência e controlar as chamas e orientar também ali no trânsito. Inicialmente, não havia confirmação oficial sobre o número de feridos. A gente conseguiu fazer alguns levantamentos sobre o estado de saúde, e a gente conseguiu novos detalhes que apontam que o automóvel pertencia a um comerciante do ramo de vestuário que trabalha em feiras livres da região. Com o incêndio, o veículo ficou completamente destruído, provocando também a perda total de mercadorias que eram transportadas para comercialização. Então a gente lamenta, né? Por um lado aí o prejuízo material, né? O veículo que foi totalmente consumido, a situação, mas a situação aí, pelo menos esse condutor não teve ferimentos mais graves, conseguiu aí sair com vida desse acidente. A gente segue apurando, fazendo novos levantamentos, e daqui a pouquinho a gente pode estar retornando já com alguma atualização sobre este caso aqui no nosso Pombal Móvel. Daqui a pouquinho, um adolescente de 17 anos é morto a tiros em Feira de Santana. Já já a gente vai falar sobre esse caso, e ainda hoje no nosso Pombal Móvel, homem preso por tentativa de feminicídio em Feira de Santana. Mais um caso de violência doméstica, dessa vez em Jeremoabo, né? Um homem foi preso em flagrante por violência doméstica em Jeremoabo. Já já você fica sabendo dessas e outras informações aqui direto do Pombal Móvel, no oferecimento do Leal Supermercado. 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Eu volto a qualquer momento. Fique ligado.
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0: Seis e 52, valeu, valeu, valeu, valeu. É, SUS pode ser reconhecido como patrimônio cultural do Brasil, olha que chique. SUS.
1: E aliás, é um patrimônio, rapaz, quando eu vejo uma pessoa falar do SUS, meu amigo, se não fosse o SUS, com todos os seus problemas, né? Se é ruim com ele, aí terrível seria sem ele.
0: Eu tenho um amigo de infância que ele mora nos Estados Unidos. Ele pensou fazer uma cirurgia de hérnia. Gastou $10,000.
1: Aliás, o SUS é um exemplo para o mundo. As pessoas não sabem disso.
0: Barack Obama tentou
1: fazer. Tentou, né? Através do Obamacare, mas lá nos Estados Unidos
0: não colou,
1: eles não aceitam. Eles acham que tem que pagar.
0: É.
1: Não pode ter nada gratuito.
0: 37,60. É por isso que sobra dinheiro lá.
1: É isso que eu falo. Tem gasto com saúde, não tem gasto com educação, não tem gasto com nada, com estrada, com nada. Só tem o que é que eles investem? Em guerra, em arma.
0: Para
1: conquistar o mundo. Simples assim.
0: Um trilhão de dólares. Olha, gente, ontem a Loto Fácil saiu para uma aposta de Minas Gerais, me parece que foi Betim. 6 milhões, viu? O número da besta. 6666. Deu 2, 4, 5, 8.
1: São quantos 66? São
0: deu 6 milhões, mas 666 mil.
1: É, são 3?
0: 4.
1: 666?
0: É.
1: É o seu número da besta?
0: É o número da besta. Eu queria ser esse besta aí, ó. 2, 4, 5, 8, 9, 10, 11, 13, 14, 16, 19, 21, 22, 24, 25. Esse jogo, ou esse jogo, gente, você tem que fazer sua aposta. 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
0: Pois bem, rapaz, agora eu vou de quê?
1: Lotomania.
0: Eu vou de Lotomania. Lotomania. Deu 13, 15, 21, 29, 34, 35, 36, 42, 47, 56, 60, 64, 74, 75, 86, 89, 91, 95, 96 e 99. Esse foi o concurso 2962. A estimativa de prêmio para o próximo concurso, que vai acontecer dia 14, é de 12 milhões de reais. 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
1: 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O cara acertar uma já é difícil, imagina acertar duas, né? Dupla cena. 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E o segundo sorteio: 13, 28, 29, 32, 46, 47. 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
0: Valeu. 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Quer que sobrou pra mim aí?
1: Dia da sorte ainda tem, depois eu venho com o Super 7.
0: Dia da sorte.
1: Dia de sorte, né?
0: E teve, e ontem foi dia de sorte, porque ela saiu, hein? Saiu para dois ganhadores o concurso 1270. Deixa eu ver se eu sei aqui para onde saiu esses prêmios. Pode ser aqui para Pombal, Campo Grande, Mato Grosso, onde minha filha está, e Rio de Janeiro. Será que foi ela? Ela não, que ela é crente, ela não joga não. Agora vamos lá, o resultado deu 6, 14, 16, 18, 20, 23 e 30, concurso 1270.
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0: Ó, o cara mandou mensagem para o locutor ler.
1: Ó. Tem uma milionária aí, viu?
0: Vai dar... Eu vou, sim. Ainda tem federal. Ó, ele manda aqui, ó. Manda um abraço para Pedro Piroca, na fazenda Terra Dura, vizinho a Raspador. Quem fala aqui é corte fino.
1: É piroca, se for piroca na terra dura, é o tio da minha esposa, né?
0: Então,
1: piroca, como é que tá você, fazenda, piroca? Terra dura?
0: Terra dura.
1: É ali próximo ao Raspador. Então, piroca, como eu conheci ele como piroca, qual é o outro?
0: É piroca.
1: Não, mas o...
0: terra dura.
1: Piroca de quê?
0: Da fazenda, é Pedro.
1: Pedro Piroca.
0: Pedro, vírgula Piroca.
1: Ah, pra Pedro.
0: E
1: Pedro,
0: Piroca.
1: Pedro eu não conheço, não.
0: O
1: mas...
0: cara é corte fino o nome do cara.
1: Mas, né? mas Piroca eu conheço. Piroca tá ouvindo a gente, é?
0: Será?
1: Mandar um abraço também pro meu sogro, que é irmão dele, né? O seu Neu, dona Dauri, a minha sogra. Mas eu gosto de ir pra lá. Esses dias eu fui lá, rapaz, fiz umas corridas assim em cima, lá pro lado das roças, mas é tão bom, rapaz.
0: Quando tá chovendo, então é uma maravilha. Ontem deu poico e vaca na cabeça, na federal. 92-10 foi humilhado, quinto prêmio. Quarto prêmio deu 24-38. Terceiro prêmio deu, não acredito, 0091. Vixe, segundo prêmio deu 48-52. E na cabeça, poico e vaca, 69-97. Ei, Chicão, a gente se arrombou nessa.
1: É,
0: ainda falta para finalizar.
1: A milionária. Milionária também acumulou, né? Não, essa milionária é mão de vaca. A mais milionária, né? 3, 37, 38, 41, 42 e 43, óticas Pombal, cuidar da visão de quem você ama. 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
0: Vai, já deu lá. Já? Eu acertei os trevos, ó. Não adianta nada.
1: Ah, os trevos nada. Eu esqueci. 4, 6, né?
0: E eu acertei, mas não levei.
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2: Muito bem, estão de volta às 7h08. Hoje é dia do economista. Hoje também é dia do canhoto. Antigamente dizia quem era canhoto era filho, tinha parto com o diabo. Hoje é dia do médico psiquiatra. Olha, deu problema, sabe onde? Em Tucano. Tucano não, é... meu nome dali, rapaz? É... Canudos. O Ministério Público Federal converteu o inquérito civil à apuração sobre possíveis irregularidades na compra de 550 cestas básicas pela Prefeitura, certo? Os itens eram destinados a famílias atingidas pelas chuvas em abril do ano passado, não, 2024. A investigação foi publicada essa semana e assinada pelo procurador ou pela Procuradora da República, Ludmila Vieira. Segundo o MPF, a apuração começou a partir de uma representação que apontou supostas irregularidades na contratação de uma empresa do ramo alimentício pela gestão do então prefeito Gilson Cardoso, por meio de um pregão eletrônico. Como os recursos usados na compra têm origem federal, o caso passou a ser acompanhado pelo Ministério Público Federal. A representação que deu origem à investigação aponta um possível superdirecionamento na quantidade ou no valor das cestas adquiridas. Também levanta a suspeita de que os itens não teriam sido efetivamente entregues às comunidades atingidas pelas chuvas, o que contraria o propósito declarado na contratação. O MPF ainda identificou inconsistências nas datas de contratação, recebimento e entrega dos materiais. Com a conversão em inquérito, o Ministério Público poderá aprofundar a coleta de provas, ouvir testemunhas e requisitar documentos da Prefeitura de Canudos e a empresa contratada. Ao final da apuração, o órgão pode propor ação civil pública ou outras medidas, caso as irregularidades sejam confirmadas. Não sabe a quem foi ou para quem foram essas 550 cestas. Não tem papel, nada, não tem nada que comprove.
3: Aí o José dos Santos de Araci. A justiça está lhe procurando, viu? Você está sendo citado por edital pelo juiz Hipóquio Silveira Santos, porque o oficial de justiça, desde 2023, não lhe procura e não lhe encontra. Então, foi feito esse documento, publicado, e a acusação que pesa sobre você, né, é que no dia 17 de dezembro de 2023, segundo essa denúncia e segundo essa ação penal, às 5 da tarde, no povoado Mato Grosso, zona rural do município de Araci, esse José dos Santos, com vontade e consciência, e aí, né, tentou matar sua companheira de iniciais L de JL, atirando em suas costas. Só não matou por misericórdia de Deus, né? Como diz a própria citação assim, ó. Não foi porque ele contribuiu para não matar, não queria matar. Foi por circunstâncias alheias à vontade dele que ele não acabou matando a sua companheira. Então, esse edital está sendo publicado no prazo de 15 dias. Vai ser considerado citado e terá um prazo de 10 dias para você comparecer, para nomear um advogado, para apresentar a sua defesa. Porque depois que passar esse prazo, você já será considerado citado. E o processo vai girar, né? E certamente você já será um procurado da justiça. É bom comparecer para tentar resolver esse, eu vou dizer, suposto, né? Que ainda você não foi julgado, para tentar se defender dessa acusação pesada que o Ministério Público está fazendo a essa pessoa, José dos Santos, lá de provavelmente de Araci, né? Ele tem 53 anos, ele nasceu no dia 9/11/1973 e cometeu esse crime, supostamente esse crime, no dia 17 de dezembro de 2023, ou seja, vai fazer 3 anos agora.
2: 7h12, uma viatura da PM capotou lá em Belmonte é extremo sul, né? No lugar chamado Barrolândia. Os 4 policiais, um tem 28, que não morreram, um tem 28, outro 30, 35, 43. Vinham, daqui a pouco o carro, a direção balançou, eles capotaram, o SAMU esteve lá, prestou socorro, os 4 foram atendidos, dos 4, 3 foi dado alta e um continua internado, mas sob cuidados médicos, não é nada grave. Parece que já é o quinto acidente envolvendo capotamento de viatura este ano aqui na Bahia.
3: Olha, ontem foi um dia em que o presidente, o corregedor geral do Tribunal de Contas dos Municípios da Bahia e conselheiros Nelson Pellegrino e Plínio Carneiro Filho entregaram ontem à tarde ao presidente do Tribunal Regional Eleitoral, desembargador Maurício Kertzmann Sporer. Nome brabo esse, né? O Maurício tá tranquilo, agora o Kertzmann Sporer. A relação, eles entregaram a relação dos gestores públicos municipais que tiveram contas anuais apreciadas com parecer pela rejeição ou que foram consideradas irregulares, no caso de câmaras municipais e entidades descentralizadas, além de processos de termos de ocorrência, denúncia ou auditoria julgados procedentes. Isso tudo com decisão e processos transitados em julgado. O que significa isso aqui? Pra, trocando em miúdos. Aquele homem, aquele candidato, né? Que já exerceu um cargo público, teve contas rejeitadas pelo TCM, ou alguma condenação, enfim. É a chamada lista ficha suja, né? Então, claro que tem alguns fichas sujas que podem ser candidatos, porque tem a questão do dolo, aquela coisa toda, do transitado e julgado, enfim. Mas tem outras situações. E essa lista é o que o Ministério Público se baseia para entrar com pedido de impugnação de candidaturas. Então, ontem foi esse momento, o tribunal está aqui, ó, na mão da Justiça Eleitoral, quem tem passado sujo e quem tem passado limpo.
2: Não é só a prefeitura não, câmaras também, né?
3: Câmaras também.
2: Olha, gente, está aqui, bom dia Santarini, Kleber falando, Kleber com K, a diferença é o Kleber daqui. Bom dia, Santarino e Tony, quero parabenizar meu sobrinho Ververton, que Deus abençoe ele sempre, muitas felicidades, seus pais Edson e Adares, me parece que esse é o nome, e toda a família. A outra ouvinte, por favor, divulgue, estamos desesperados, não acharam o Bidu ainda, foi? Bidu, um cachorrinho.
3: Bidu era aquele personagem, o cachorrinho
2: Turma da Mônica.
3: Da Turma da Mônica.
2: Era. Né? Bidu tá desaparecido, já tem mais de 8 dias, viu? Ele é do porte pequeno, parece que é número 2. Preto com marcas marrons, coleira verde e bege. Quem achou, entregue, rapaz.
3: Olha, hoje é um
2: município. Tem que fica sofrendo por causa de perda de parece que acharam o gato de Kertzmann, viu? Foi visto
3: acharam?
2: Ali, Dona Neném, por ali.
3: Foi o gato de botas.
2: Se ela chegar pra ver.
3: Porque
2: se
3: tem Bidu, tem o gato de botas também.
2: É, Bidu, tá Bidu e o gato de Kertzmann, o bonitão, que é sianês. É sianês, né? Pois é, tá aí Bidu. Quem achou Bidu, tem uma coleira verde, não fique, entregue. Liga pra cá, olha, tá na minha mão. E aí eu dou o telefone aqui
3: do Bidu. No desenho Marcelo. Bidu era azulzinho.
2: Azulzinho,
3: né?
2: Exatamente. Azulzinho.
3: Gato Bidu. Azul, não sai desenho.
2: 7:16, meus amigos da Pombal FM, o prefeito tá denunciando que tem 10 mil pessoas na fila de regulação aqui na Bahia, hein? 10 mil pessoas. Eu vou falar desse assunto daqui a pouquinho. E um idoso que matou o vizinho, o filho do vizinho foi e matou o idoso. Tudo isso por causa de um pé de manga.
3: Ah, olha, daqui a pouquinho vamos falar do aniversário amanhã de Ribeira do Amparo, hein? Ribeira do Amparo vai estar
2: com. Hoje é Antas, né?
3: E hoje é Antas. Hoje vai ter até show lá em Antas. Play Retro. Vai ter só uma banda, viu? Pelo que eu tô sabendo, é só uma banda. E aí a cidade de Antas está em festa. E atenção, hein? Até agora não saiu nenhuma nota por parte aí do sindicato em relação ao Ribeiro do Pombal sobre o feriado do dia do evangélico aqui em Pombal. Mas já saiu de Cicero Dantas. Cicero Dantas lá vai estar em festa e o comércio de Cicero Dantas no sábado não vai funcionar de jeito maneira. No sábado, viu? Vai estar tudo fechado. Deixa eu ver aqui. Não, eu acho que eu tô enganado. O comércio, logística, mercado em geral, feriado municipal da Padroeira Nossa Senhora do Bom Conselho, dia 15, não funciona, ou seja, será fechado, isso mesmo, comércio logista.
2: Aqui
3: será,
2: em Pombal?
3: Não, em Cicero Dantas, lá é feriado da Padroeira.
2: Porque aqui é feriado
3: do dia do evangélico. Então, eu pedi a Zé disse, rapaz, não me comunicaram nada ainda, o sindicato, sobre o feriado daqui de Pombal. Agora, os supermercados lá em Cicero Dantas vão poder funcionar, viu? No sábado, das 8 até as 18 horas, agora vai ter que pagar uma bonificação de R$52, por 6 horas trabalhadas e mais uma folga, e R$71 para 8 horas trabalhadas, a depender, mais uma folga, a depender aí da função. Agora, as lojas serão fechadas.
2: Porque tem um mercado dos supermercados, né? E tem um sindicato dos...
3: Exatamente. É tudo do mesmo sindicato, só que existe um decreto, né? Que dá o supermercado como serviço essencial. Então, se tem uma tolerância. Isso é Cicero Dantas, pessoal. Aqui em Pombal a gente não tem. Eu acho que vai abrir tudo. Eu acho que vai.
2: Você sabe de quem é Bidu?
3: Não.
2: Vereador Marcelo Brito. Ah. É. Que dia assumiu Bidu? Olha, eu já tenho 8 dias falando de Bidu. Deve ter mais ou menos isso, 8 dias.
3: Já dá como desaparecido,
2: né? É, exatamente.
3: Se fosse uma pessoa, já estava buscando aí, equipes já fazendo buscas.
2: 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O cara tá falando aqui. É, a gente sabe disso, filho. Tá aqui no. A gente falou. Sindicato dos empregados de estabelecimento. Aqui, Tony, olha.
3: Mandaram?
2: O Sindicato dos Empregados de Estabelecimentos Comerciais e Serviços de Paulo Afonso e Região. E Delegacia Sindical de Ribeira do Pombal vem por meio desta informar as empresas do comércio, lojista, supermercadista e de serviço em geral que nesse feriado municipal do Dia do Evangélico, dia 15 de agosto, o funcionamento será da seguinte forma. Ele diz aqui: comércio lojista em geral funcionará das 8 às 13,
3: como certo? Sempre acontece, né?
2: Sem prorrogação, com pagamento de R$55,84 e uma folga. Tá certo? Supermercado pode funcionar de 8 às 18 com pagamento de bonificação de R$52 por 6 horas, R$71 por 8 horas trabalhado. Ok? E tem boas uma folga.
3: Então, mesmo coisa, mesmo jeito de Cicero Dantas, né?
2: Porque eu acho que é da mesma.
3: É o mesmo.
2: Né?
3: É o mesmo.
2: Então tá aí. Então vai trabalhar de 8 a 1, o comércio em geral, supermercado o dia todo, mas paga uma bonificação e. Lá eles acertam
3: a única coisa que vai mudar aí é a bonificação, né? Porque sempre aos sábados o comércio funciona até esse horário e os supermercados também até esse horário. Então o que vai mudar aí é a bonificação do trabalhador que vai trabalhar por conta de ser um feriado.
2: Certo. E aí acerto, depende da função, né?
3: É.
2: Pronto, então tá aí. A gente tava na dúvida.
3: E um dia de folga, né? Também.
2: E um dia de folga. Bom, mande o link pra mim, por favor. Mando sim, daqui a pouco eu mando sim. Obrigado, viu, querido? Deixa eu ver esse que mandou aqui pra mim o Adailton. Você é caro, Adailton. Ih, rapaz, intervalo.
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2: 7:25 agora.
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2: Para você ficar bem informado. Daqui a pouco eu trago uma notícia importante, porque aqui em Pombal tem muitas diaristas, né? E a gente sempre soube, na boca do povo, de que se você trabalha em uma casa duas vezes na semana, não caracteriza vínculo empregatício, né? Mas parece que isso está mudando. Eu vi um negócio aqui meio estranho, eu falo daqui a pouquinho.
4: Depende da rotina também, né?
2: É.
4: Se você trabalha toda semana ali naqueles dois horários, o que torna é exatamente isso, né?
2: O advogado está alertando aqui, eu vou falar desse assunto já já. Kleber França chegando no seu rádio, hoje é dia do canhoto. Assim, Kleber, na tapa. Conhece algum canhoto?
5: Vixe, rapaz, agora... De supetão, não. Conheço, não.
2: Não é difícil?
5: Se eu conheço,
2: Não, eu conheço uma. Cosmira, que foi estagiária. Cosmira canhoto. Conhece algum, Antônio?
4: Jogadores que se tocam de perna canhota.
2: Não, mas você conhece alguém do seu convívio.
5: Pessoalmente, conheci.
2: Pessoalmente.
5: Conheci.
2: Eu acho que Cosmira.
4: Mas eu não lembro, tem muitos canhotos. Aqui na rádio tem não.
5: Pode até conhecer, mas.
2: Na rádio tem não.
5: Sabe se é, de fato.
2: Não, eu acho que Júlia é, viu?
4: É.
2: Tem importância isso, viu? Depois vou explicar por quê.
4: Kleber é ambidestro. Ele chuta com as duas pernas e bate com os dois braços.
2: Não, se ele chutar com as duas, ele cai, pô. Se ele chutar com as duas, ele cai. Venha, Kleber!
5: É verdade. Ô Santarini, vamos aqui ao plantão dessas últimas 24 horas do Serviço de Atendimento Móvel de Urgência de Ribeira do Pombal. O SAMU registrou 5 ocorrências durante esse último plantão, essas últimas horas. Entre atendimentos clínicos, acidentes envolvendo motocicleta e uma transferência hospitalar. Uma das ocorrências, uma equipe foi acionada para atender um homem que havia sofrido um acidente de motocicleta. Segundo informações ali nas margens da BR-110, acesso para Ferreira Brito, ele tentou acionar o freio dianteiro e o pneu teria derrapado. O condutor acabou caindo, o SAMU foi acionado, esteve no local e ofereceu o atendimento e o encaminhamento até o hospital, mas o motociclista recusou o resgate. Também no centro aqui de Ribeira do Pombal, a mulher passou mal dentro de um estabelecimento comercial, na Avenida Evência Brito. A equipe do SAMU foi acionada, esteve no local, ofereceu o encaminhamento para a unidade hospitalar, mas também a vítima recusou o resgate. Outra ocorrência envolveu uma jovem que sofreu uma queda de motocicleta na região da Fazenda Mancambira. Ela apresentava um ferimento na face. A equipe do SAMU chegou ao local, foi informada que populares já haviam levado a vítima para o Hospital Geral Santa Teresa em Ribeira do Pombal. Já a unidade de suporte avançado, a USA, foi acionada para realizar uma transferência de um paciente vítima de trauma do Hospital de Paripiranga para o Hospital Geral Santa Teresa. Também atendeu uma ocorrência de natureza clínica na rua Edgar Gomes da Rocha, no centro de Ribeira do Pombal. O paciente recebeu o atendimento da equipe e foi encaminhado para a unidade hospitalar. Os registros aí, portanto, dessas últimas horas do plantão do Serviço de Atendimento Móvel de Urgência, o SAMU, de Ribeira do Pombal, Edson Santarini, Tony Santos e ouvintes da Rádio Pombal FM. Olha, outra informação de destaque aqui da nossa reportagem foi um homem que foi preso em flagrante por violência doméstica em Jeremoabo. Homem de 47 anos, ele foi preso em flagrante no bairro Vila de Brotas. Segundo a polícia, ele é suspeito de lesão corporal no contexto da violência doméstica contra a companheira de 46 anos. Ainda conforme a ocorrência, a vítima teria sido empurrada pelo companheiro e acabou caindo depois de bater contra uma parede. Após tomar conhecimento do caso, equipes da delegacia territorial realizaram diligências diligências localizaram o suspeito e o mesmo foi atuado em flagrante e conduzido até a unidade policial. Outro caso de violência que resultou desta vez em feminicídio vem de Feira de Santana. Um homem de 62 anos foi preso por força de um mandado de prisão preventiva pelo crime de tentativa de feminicídio, né? Segundo a investigação, o crime aconteceu por volta aconteceu na verdade no dia 14 de junho no bairro Casebe. A vítima de 42 anos que era companheira do suspeito deu entrada na unidade hospitalar com ferimentos provocados por uma arma branca. As investigações apontaram que o companheiro como autor da agressão. A prisão é preventiva e foi decretada pela justiça em julho e cumprida nessa última quarta, ou seja, ontem, pela delegacia especializada de atendimento à mulher. O homem agora está à disposição do poder judiciário. Agora, na Pombal, 7h30. 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E cai aquela garoa, aquele chuvisco, chuva leve em Ribeira do Pombal nesse exato momento. Edson Santarini e Tony Santos, eu volto a qualquer momento com atualizações para você, ouvinte da Rádio 10 da Bahia.
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2: Valeu, Kleber. Publicidade e informação, Tony Santos. Daqui a pouco, causo do Santarino. Vou contar um caso hoje, mas é mentira. Mentira, e eu vou provar que foi verdade.
4: 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Então, Santarini, pra gente falar aqui de Ribeira do Amparo, né? Antes de falar aqui de Ribeira do Amparo, eu vou dar um aviso pro pessoal de Cícero Dantas, porque sábado, vai ter procissão lá, né? Em Cícero Dantas, sábado, no dia da padroeira Nossa Senhora do Bom Conselho, e lá vai ter algumas avenidas vão estar interditadas para estacionamento a partir de determinado horário. Não é permitido estacionar, por exemplo, porque vai passar a procissão, né? E aí tiver carro impedindo, na Avenida Nossa Senhora do Bom Conselho vai ser proibido estacionamento a partir da 1 hora da tarde no sábado lá em Cícero Dantas. E na principal avenida da cidade, que é a Avenida ACM, das 13 às 18 horas será proibido estacionamento no trecho do Mangueira ao posto Ravilu, né? Antigo posto Atende Bem. E atenção, motoristas, retire seu veículo antes do início da interdição. A permanência do veículo nas vias interditadas poderá resultar em remoção por guincho, aplicação de multa, cobrança de diárias do pátio. Então, respeite aí os horários e evite transtornos, porque a padroeira vai passar e a prefeitura vai multar quem deixar impedir aí o trânsito da procissão lá em Cícero Dantas. E em Ribeira do Amparo, amanhã, rapidinho aqui para a gente fechar essa parte das comemorações. Hoje é Antas, amanhã é Ribeira do Amparo. Amanhã vai ter missa em ação de graças às 6:30, hasteamento das bandeiras, desfile cívico e inaugurações. 68 anos, né, de emancipação política, o município de Ribeira do Amparo amanhã.
2: Muito bem, Tony Santos. A questão do canhoto, 10% das pessoas no mundo são canhotas. Alguém está dizendo aqui, Joelma, que talvez viu um parecido bidão.

0: com Satanás.
1: A ignorância
0: mas
1: é terrível.
0: Mas não tem nada a ver, viu, gente? É normal, não é doença, não é nada. É questão cerebral e também
1: que,
0: de genética.
1: Eu acho que quem tem a ver com Satanás é quem pensa uma coisa dessa. Né?
0: É, a ignorância.
1: Quando você mata uma pessoa porque ela é canhota, essa é que tem a ver com Satanás. 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
0: Muito bem, meus amigos da Pombal, se você pensa que já ouviu de tudo, que você está longe das crenças. Aconteceu em São Paulo, um safado que se diz professor de matemática, no colégio público. O que ele fez, Tony? Ele estava coagindo uma aluna de 15 anos de idade, chantageando, né? Isso nos intervalos. Olhe, você tem que mandar para mim foto nua, senão eu lhe reprovo.
1: Grande Deus,
0: pai. Isso meio que você está ouvindo.
1: Esse é um professor foto, criminoso.
0: Foto nua, senão te. E aí ela fez, é sério, e isso na rede social, porque eles tinham telefone, né? Era um grupo de WhatsApp, mas ele pegou o telefone pessoal dela e começou a ameaçá-la, dizendo que se ela não mandasse fotos nua, ele ia reprovar ela. Ela ficou desesperada, falou com a mãe foi à delegacia, mostrou os. Como é que não? Links? Não, é.
1: Os prints.
0: O delegado chamou ele, certo? Ele foi demitido da escola. Foi na casa dele, deu um baculejo, levou tudo, notebook, alguma coisa assim, para ver se ele não tinha lá fotos de outras alunas. E é capaz de ser preso, né?
1: Não, ele vai ser preso. Se confirmar, vai ser preso, porque ele mandou, ele recebeu fotos, mandou mensagem. Se ele divulgou ainda, pior.
0: Pior ainda, né? Tomara, safado, tem gente. A outra.
1: Tinha menor de idade, né?
0: Menor, 15 anos. O outro caso, Tony, aconteceu o seguinte: o cara foi preso por roubo.
1: Ele deu sorte que não é de 14, porque aí seria estupro, menor de 14, estupro.
0: Ele foi preso por roubo, cumpriu 2 anos de cadeia. Saiu da cadeia. O pai, com pena dele, comprou um carro zero e deu a ele pra ele rodar Uber. Olha que história. Aí ele assistiu televisão em casa, viu por uma câmera uma ação, um assalto, né? A uma garota, inclusive com áudio e tudo. A menina, por favor, devolva meu celular, que só tenho esse, ainda tô pagando. Fez aquele apelo, ele xingando a menina, pegou o celular, entrou no carro e se picou. Por onde foi que descobriram? Pelo carro. O pai descobriu que aquele era o carro que ele tinha dado ao filho, foi à delegacia e denunciou o filho. A polícia grampeou ele e ele voltou pra cadeia.
1: Olha aí, bem empregado, né? Como diz o popular. Agora são 7h39, para eu fechar aqui e a gente ir para um comercial, o prefeito lá de Jussara, ele tá agora, o Ministério Público mandou que ele demitisse todos os parentes que tiverem, não só os dele, mas do vice-prefeito, dos secretários municipais que tiver.
0: Sério?
1: Contratado. Tá contratado? Tá. Não, então, demita todo mundo. No documento, a promotora de justiça Edna Márcia de Oliveira também recomendou a revisão dos editais de credenciamento no município. Não, para você ser um secretário pode, cargos, né? Pode, cargos políticos, agora contratos, aqueles contratos lá de segundo, sei lá, terceiro escalão, não pode ser parente. Então, a promotora de justiça Edna Márcia de Oliveira também recomenda a revisão dos editais de credenciamento no município para incluir a proibição expressa de contratações de parentes, de secretários municipais, de vice-prefeito, de prefeito, inclusive é uma recomendação por enquanto, né? Não virou ação nenhuma, é uma recomendação. No prazo de 10 dias seja realizada a rescisão unilateral, ou seja, a prefeitura vai lá e encerra o contrato e definitiva de todos os contratos e termos de credenciamento celebrados com pessoas físicas ou jurídicas. Isso não é só contrato de trabalho, de emprego, né?

0: para a contratação lá do município de pessoas físicas, até algum negócio, alguma compra com pessoas jurídicas que possuem vínculo de parentesco em linha direta, colateral ou por afinidade até terceiro grau com gestores municipais, seja o secretário, seja o prefeito, seja o vice. Para a elaboração do documento, a promotora de justiça considerou que dispõe da Lei Federal 14.133 de 2021, que é a chamada nova lei de licitações e contrato, que proíbe que essas pessoas disputem licitação ou participem da execução de contratos administrativos, regra que também se aplica aos procedimentos de inexigibilidade de licitação.
1: Muito bem. A moça está dizendo aqui que o pai dela dava dinheiro para ela escrever com a mão direita.
0: Esse pelo menos incentivava, mas tinha pai que dava cascudo, né? Beliscava. Não é com a esquerda, não, é com a direita.
1: Olha, Edmilson Vigia diz que é canhoto. Deixa eu dar um aviso aqui, Tony, mais uma vez, importante, de utilidade pública, para duas pessoas: José Andrade dos Santos, da Fazenda Veríssimo, e Giselma Oliveira Conceição, da Fazenda Brejo. O que é que tá acontecendo, vocês dois? Os demais já compareceram, viu? É que tem até sexta-feira para esses agricultores comparecer, tá certo? Para fazer a vistoria, para garantir a safra, para variar as perdas, tá certo? Caso isso não aconteça, no ano que vem, se houver garantia safra, você vai perder o dinheiro. Então, quem conhece José Andrade dos Santos, da Fazenda Veríssimo, e Giselma Oliveira Conceição, da Fazenda Brejo, compareçam até amanhã na Secretaria de Agricultura aqui de Pombal para regularizar a sua situação. Senão, quem vai perder é tu. Eu vou para o intervalo e volto. Tem um prefeito virado na zorra. São 10 mil pessoas na fila de espera. Ele disse assim: 10 possíveis defuntos.
0: Você ficou sabendo daquele caso que aconteceu em Aracaju, com o advogado e o cliente foram mortos em frente ao fórum ontem?
1: Foi?
0: Foi. Vai no G1 Sergipe, que tem. Rapaz, coisa impressionante, viu? Mataram o cara na frente do fórum com o advogado.
1: Com o advogado.
0: Quando saíram da frente do fórum.
1: O cara devia ser alguma coisa, né? Ele devia estar defendendo ele.
0: Eu vou trazer até essa matéria aqui, que eu tenho aqui essa matéria.
1: Nós vamos ao intervalo às 7h43, 7h43. Depois do intervalo a gente volta trazendo essas e outras, hein?
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1: É, estamos de volta aqui pela Rádio Pombal FM. Uma moça aqui tem uma declaração, parece que a família toda canhota. Deixa eu ver aqui.
13: Bom dia, Rádio Pombal FM.
14: Virado no azul, são 10 mil pessoas.
13: Dona Maria do Pão de Feijão.
14: Ele disse assim:
13: meu pai é canhoto. Não nasceu nenhum dos filhos, mas já nasceu neto. Meu segundo filho é canhoto. É da genética.
1: É genético, é, com certeza. Com certeza. O Tony, conta essa história aí de Aracaju, pois do advogado.
0: É, cara, um advogado e o cliente dele foram baleados no início da tarde de ontem na porta do Fórum Olímpio Mendonça, no bairro Orlando Dantas, em Aracaju. Segundo a Polícia Militar, o cliente aguardava pelo advogado na entrada do prédio, quando um homem se aproximou da dupla e efetuou os disparos. Em seguida, o suspeito fugiu a pé. As vítimas foram socorridas e levadas para o hospital.
15: Bom dia,
0: Santarém.
15: Bom dia, Tony.
0: O advogado.
15: Ô, Santarém, você já.
0: O advogado já recebeu alta.
15: Aqui, um pouco complicado.
0: Agora, sobre o estado de saúde.
15: Não sei se você vai responder.
0: A Secretaria de Saúde do Estado.
15: Essa semana eu vi um vídeo.
0: Que não divulga informações sobre pacientes vítimas de
15: tentativa. O nosso presidente falando que o Brasil não precisa de padre nem de pastor.
0: E a Secretaria dessa religião de Estado, da Segurança não. Pública de Sergipe informou
15: que localizou o homem tá disposto a perder o voto,
0: que teria sido usado
15: pelo velhinho, das velhinhas com
0: após a evasão a pé. O Tribunal de Justiça de Sergipe informou que, diante da ocorrência, a equipe do Fórum acionou o serviço de atendimento móvel de urgência e adotou as medidas necessárias para resguardar a segurança no entorno da unidade judiciária. A Ordem dos Advogados do Brasil, né, disse que a comissão de prerrogativas realizou diligência no local e que foi prestado acolhimento e assistência ao advogado. O advogado já teve alta, mas a Secretaria de Saúde do Estado de Sergipe ainda não disse nada sobre o cliente, que também foi baleado. O estado de saúde dele ninguém sabe, né, porque ele disse que vítimas de homicídio, eles não dão informação de vítimas de homicídio. E nem os nomes foram divulgados também.
1: Aquele tribunal do crime em São Paulo mandou matar, sequestrou, esquartejou um advogado porque contrariou as ordens do comando da capital. Ele defendia um indivíduo e eles não gostavam desse indivíduo e orientou ele para não defender. Ele não levou fé. Não fez, foi raptado, foi morto.
0: Você vê como está difícil também hoje para um advogado, né? Porque ele tem que exercer sua profissão. Ele tem que defender quem.
1: E tem que ter lado, né?
0: Ele tem que ter lado. Ele tem que defender alguém. É um direito constitucional. Não tem nem como você acusar advogado porque está defendendo A ou B, por ser isso ou aquilo. É um dever do advogado. Mas aí, quando se trata desse tipo de situação, às vezes o crime organizado. Ele até o próprio advogado que está defendendo alguém ali de uma, sei lá, coisa boa não é esse cara, né?
1: Uhum.
0: Alguma coisa aconteceu aí. Não o advogado, mas no mínimo o cliente aí, para alguém chegar e tentar matar ele e tentar matar até o advogado também. Então, é um risco hoje, né? Fazer esse exercício da advocacia.
1: Hoje é arriscado você fazer isso, você tirar a foto. Eu fui tirar uma foto aqui com o Pedro Mel, aí Pedro Mel fez um negócio, um gesto assim, né? Ele disse: não, tira esse treco daí, velho.
0: Ele disse que tem uns gestos aí que você usava com inocência, que agora é tudo de facção.
1: Tudo código. Então, ó.
0: Tá difícil.
1: Teso, viu? Teso. Tem um depoimento aqui, Tony, de uma moça. onde você terminar. É meu radialista Pomba FM, sou canhota, faço quase tudo com a esquerda, inclusive escrever. Minha maior habilidade é com a esquerda, mas comigo só quem pode é Jesus. Não é demônio. Eu levei muito bolo na escola, não vou falar no nome se o casal tiver ouvido a rádio, porque os dois me davam bolo de castigo. Simples fato por ser canhota.
0: É porque, na verdade, Santanino, existe uma interpretação errada daquela passagem bíblica, né? Que vai sentar à destra do pai, o pessoal. Destra é a direita, não. Destra, no sentido original, é o poder, né? É o poder. Então, ou seja, aquela interpretação bíblica, teológica, né? É bom que se diga, não histórica. A destra significa que deu o poder a Jesus. Aí o pessoal fica dizendo... A porta direita é o caminho de Deus.
1: A esquerda é de Satanás.
0: Aí é difícil, viu, gente? Então, se fosse assim, Deus não teria nos dado a perna esquerda e o braço direito também, nem o olho esquerdo. Da mesma forma, a menos que tenha um problema de saúde, né? Da mesma forma que você enxerga com o olho direito, você enxerga com o olho esquerdo. E muitas das vezes você enxerga melhor com o olho esquerdo do que com o direito. Às vezes você cega do direito, não cega do esquerdo. Então, não tem nada a ver isso com
1: nada a ver.
0: Nada a ver.
1: Mande ver.
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1: Muito bem, são 7h53. 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
0: Para eu fechar aqui, Santarina, a Câmara lá de Ambupe tá na mira do TCM, o morador lá desconfiou do gasto exorbitante de combustível, denunciou, segundo os dados apresentados por esse denunciante ao tribunal, a Câmara teria empregado, olha só, R$365.339 na compra de combustíveis, 65.590 litros abastecidos só em 2025.
1: Deus
0: é mais. 65 mil. Não, se esses documentos forem verdadeiros, se de aí repente, tem. Se os caras gastaram em 259 dias úteis, né? 65.590 litros de combustíveis num gasto de R$365.000, é uma coisa impressionante. Então, o TCM recebeu essa denúncia desse morador. Foi um morador, hein? Que olhou e disse: peraí, eu vou denunciar. Denunciou e agora a Câmara de Iambupe na mira do Tribunal de Contas do município.
1: É, o vereador tá acelerando demais, viu? Valeu, Tony. Olha, gente.
0: Um abraço.
1: Moradores de quase todas as capitais do país pagaram menos pela cesta básica em julho. O recuo só não ocorreu em São Luís. Essa matéria foi produzida por Milena Abreu. E hoje Roberto Carlos canta uma música de 1975. O nome dela? Ah, Além do Horizonte. Inclusive Nara Leão já cantou, Jota Quest já gravou, Tim Maia já gravou. E a gente conta um pouco da história depois do intervalo. Eu volto, hein?
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17: Moradores de 26 das 27 capitais brasileiras pagaram menos pela cesta básica de alimentos no mês passado. É o que revela o levantamento realizado pelo DIEESE em parceria com a Conab, a Companhia Nacional de Abastecimento. Entre junho e julho, as maiores quedas foram registradas em Natal e Maceió, com recuos que beiram 8%. Destaque também para as quedas médias registradas em Belo Horizonte, em Palmas e no Rio de Janeiro, que superaram 6%. Já a única capital onde o conjunto básico de alimentos encareceu no mês passado foi São Luís, no Maranhão, onde os preços médios avançaram 0,30%. No sétimo mês do ano, a cesta básica mais cara foi registrada mais uma vez na capital paulista, R$ 915,01. Em Cuiabá, a segunda capital com maior custo, o valor ficou em R$ 881,27. A cesta básica também custou mais de R$ 800 em Florianópolis, no Rio de Janeiro, em Porto Alegre, em Campo Grande e em Curitiba. Nas cidades do norte e do nordeste, onde a composição da cesta é diferente, o menor valor médio foi registrado em Aracaju, onde a cesta custou R$ 594,07. Ainda de acordo com o estudo do DIEESE e da Conab, entre junho e julho de 2026, o valor do quilo da batata diminuiu em todas as cidades do Centro-Sul, onde ela é pesquisada. O preço do quilo do tomate aumentou apenas em São Luís e caiu nas demais capitais. Café e açúcar também ficaram mais baratos na maioria das capitais. E o valor do quilo da carne bovina de primeira apresentou comportamento variado entre junho e julho, com queda em 15 cidades e alta em 12 cidades. Já feijão e leite integral estão entre os itens que encareceram na maior parte do país. Da Rádio 2, Milena Abreu.
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0: linda, né? Nara Leão gravou em 78, Erasmo e Tim Maia, 1980, Erasmo Carlos sozinho, Jota Quest, 2005. Essa música é de 1975, com Erasmo eles fizeram, né? Fazer uma mensagem otimista sobre a busca por um lugar ideal de paz e felicidade, consagrando-se como um dos maiores clássicos da música popular brasileira. Resumindo, ela expressa o desejo universal de escapar das dificuldades do dia a dia em busca de um refúgio tranquilo, né? Destacando que o paraíso só tem valor se compartilhado com quem a gente ama. É. Fala a verdade, não gostei com o Jota Quest, não. O arranjo. O arranjo talvez não foi muito bom, não. Momento do rei. Além do horizonte, Roberto e Erasmo. Amanhã tem mais. Os aplausos pro rei. Massa, né? De nada, seu rei. Aliás, fala em rei, um dos filhos de Erasmo cuidava assim das coisas.
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0: Cuidava das coisas do rei, assim, agenda, sabe? Parece que o contrato não foi renovado, não. Não me pergunte por quê. Daqui a pouquinho eu conto a história de um senhor que matou um outro por causa de um pé de manga. O filho do que morreu foi lá e matou o velho. Esse mundo tá perdido, velho.

0: Eita, que essa família faz aniversário, sou. São 8h08. Deixa eu mandar um abraço aqui para o aniversariante Everton. O Everton, melhor dizendo. É porque essa mania de botar o W na frente. Os pais Edson e Adaíris, né? Toda a família mandando um abraço, viu, Everton? O Everton, fica divertido assim, viu? Parabéns pra você, que Deus te abençoe, te guarde, te faça feliz e mande o meu xará tirar o escorpião do bolso, viu? Tá bom? Felicidades pra você, sua mãe e seu pai te amam e a gente também, Kleber também, também, todo mundo, tchau, valeu! Eita, já ia falar de novo, é? Gente, isso aconteceu de verdade. Outro aqui, ó, sobrinho, ó. Olha pra aqui. Outro. Quem é que vai fazer mais aniversário aqui? Um bocado de gente faz aniversário hoje, cadê? Tá aqui, eu esqueci, eu vou procurar aqui, mas tem outra pessoa aqui. Bom dia, sou Josilda, da Baixa da Berlenga. Quero mandar um abraço e dar os parabéns ao meu sobrinho Gael. Está completando mais um ano de vida hoje, Gael. Que Deus abençoe sempre sua vida, te dê muita saúde, alegria, muitos anos de vida. Feliz aniversário, turma! Gente, isso aconteceu, verdade, esse mundo tá perdido, tá certo? Um idoso matou o vizinho por uma discussão motivada pela poda de um pé de manga. Isso foi terça-feira, Belém, em Minas Gerais. Córrego do Belém, né? Na zona rural de São Domingo das Dores. O idoso foi baleado e morto pelo filho da vítima. Brincadeira? Imagens que circulam nas redes sociais mostram Miguel, 75 anos, seu Miguel, sacando o revólver atirando contra Eberton Silvestre, de 41, conhecido como Tiquinho. O filho da vítima gravava a discussão. Olha que coisa. Eberton chegou a ser socorrido, foi encaminhado, né? Atendimento médico, mas pela idade também não resistiu. O homem de 75 anos entrou em luta com o filho da vítima, que para reprimir a injusta agressão conseguiu tomar a arma do senhor, tá certo? Continuou agredindo, consequência, como se não bastasse, ele atirou no senhor e vingou o pai, que morreu também na hora. A arma foi entregue à polícia, ele foi ouvido, liberado, o inquérito policial foi instaurado e o caso agora serve como investigação. Em nota, os advogados que representa o jovem, dizem que a conduta está amparada pela legítima defesa diante da agressão injusta, atual e concreta. Trata-se de um episódio trágico que atingiu diretamente duas famílias. E aí agora, hein? O cara matou o pai dele. Ele foi e matou o cara que matou o pai. Como é que a justiça vai tratar isso? Bom, o religioso é profundamente enlutado, que se viu diante de uma circunstância absolutamente excepcional, presenciou o próprio pai. Esse cara era evangélico, hein? O que matou o jovem. É, ser vítima de agressão injusta, tal. E agora, hein? Agora um pé de manga, cara. Por causa de um pé de manga, duas pessoas morrem. É impressionante como nós perdemos as estibeiras, viu? É, pois eu gostei com Juliette, J Quest. Ah, você gostou com J Quest? Não gostei não. Aqui que... Bom dia, Tico. Bom dia, Santarine Rosa, da Fazenda Baixa do Buzeiro. Gostaria de parabenizar minha irmã Pepeta e minha sobrinha Érica. Que Deus abençoe sempre. E até a gente fazendo aniversário hoje. Que bom. Oi, Maria. Oi, Maria. Maria. O gato de Cast, mas não foi achado não, viu? Não foi não. Parece que foi coincidência.
1: Bom dia, Santarino.
0: Bom dia.
1: Tô mandando esse vídeo aí, você abra.
0: Pra quê?
1: E assista. É isso. Pra você escutar. É uma música muito bonita.
0: Certo.
1: Viu? Se você puder passar.
0: Deixa eu ouvir aqui um pedaço.
1: Tudo bem.
0: Tudo bem. Deixa eu ouvir aqui um pedaço. Deixa eu ver se presta.

0: Tudo que fala de Deus é bom, né? Eu ouço depois particularmente, viu? Obrigado, Maria. Música que fala de Deus, meu irmão, eu ouço e eu gosto. 8:13, 8:13, 8:13, 8:13. Alguém me mencionou eu? De quê? De quê? Meu amigo, aconteceu um negócio desse em frente ao fórum e não tem uma guarnição. Já vi que a lei desse país é falha mesmo, viu? Se chama Brasil. Quem comanda é o crime. Uma pena, né? As pessoas estão morrendo hoje por qualquer coisa, gente. Os caras estão fazendo besteira. Olha, aconteceu também que o prefeito de Água Fria mandou ver, hein? Como diz minha mãe, meteu o mite. Na linguagem popular, meteu o mite e deu com a língua nos dentes. Ele denunciou a demora na regulação de pacientes que aguardam a realização de exames. No vídeo, o prefeito Renan de Ziza afirmou que o município possui atualmente 9.500 requisições de exames pendentes. Misericórdia! Desse total, 893 são para ressonância magnética. Segundo ele, o exame tem sido prejudicado porque o aparelho utilizado está quebrado há menos de 3 meses, né? O que reduz a capacidade de atendimento para apenas 3 ou 4 procedimentos por vez. Outros 368 pedidos são para tomografias. Imagina aí ele falando, nós temos 893 ressonâncias, que é um exame caríssimo, e é claro que o governo do estado não consegue pagar tudo, nem o governo federal, muito menos a prefeitura, que depende do governo do estado e do governo federal. Para tentar reduzir a fila, o prefeito informou que está organizando um mutirão de exames para o dia 29 de agosto. É outro problema grave, viu, da atual gestão. Gravíssimo. Muita gente morre e não consegue fazer o exame. Muita gente morre e não consegue ser transferido. Negócio sério isso, sério. Isso tem que entrar em debate agora, viu? Tem que ter debate para discutir o que fazer, porque tem gente na fila da morte. Isso é que é a pura verdade. Vamos dar uma faturada, a gente volta na sequência.
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5: Pois é, 8:20, hoje é quinta, dia 13, não é sexta, dia 13. Construía-se o Muro de Berlim em 61. Acho que em 80, vou ver aqui quando foi que derrubaram esse Muro de Berlim. Santo Hipólito é o santo de hoje. Eu tenho dois assuntos para abordar. O porquê que nós bebemos pouca água no inverno. E este assunto também a respeito da pessoa, né, que trabalha dois dias por semana na mesma casa, e isso pode exigir registro em carteira para caracterizar vínculo doméstico. Um assunto muito importante que eu sei que na nossa região tem muitas diaristas. Mas agora chega ele, Kleber França, trazendo mais, muito mais informações aqui da nossa cidade, da nossa região. Kleber, tá chovendo, né, em Pombal agora?
6: Chovendo nesse exato momento, Santarino. Aquela chuva fina, porém constante aqui em Ribeira do Pombal. Aquela garoa, chuva leve nessas primeiras horas aqui em nossa cidade, mas já tá dando para empoçar, viu? Muitas poças, como diz Tony Santos, né? Com espelhos d'água no asfalto, nas vias aqui de Ribeira do Pombal. Olha, Santarino, vou trazer uma informação agora sobre um adolescente de 17 anos que foi morto a tiros na última terça-feira em Feira de Santana. O crime aconteceu na estrada de Tanquinho, nas proximidades da Avenida Noaidé Cerqueira, no bairro Subaé. Segundo a polícia, equipes da Polícia Militar foram acionadas após uma denúncia de que uma pessoa havia sido atingida por disparos de arma de fogo. Quando chegaram no local, o adolescente já estava morto. A polícia informou que não foram encontradas câmeras de vídeo monitoramento nas proximidades que pudessem auxiliar na identificação dos autores do disparo, do autor ou possíveis autores. Cinco dias antes, a vítima, Cecílio, havia sido apreendido pela Polícia Militar no dia 6, em Santa Bárbara, ao lado de outro adolescente. Segundo o registro da ocorrência, os dois teriam ido à cidade para prestar apoio a um jovem que havia sofrido um atentado e afirmaram que pretendiam retalhar os responsáveis pelo ataque. Durante a abordagem, os policiais encontraram com Cecília uma quantidade de substância semelhante à maconha, um celular, um par de óculos e outros objetos pessoais. Ainda segundo o registro, ele possuía uma ocorrência anterior relacionada a ato infracional análogo ao tráfico de drogas. A Polícia Civil informou também que os dois adolescentes disseram integrar uma facção criminosa. Isso pode ter a ver, relação aí, com certeza, com esse crime, com esse homicídio ocorrido lá em Feira de Santana. Edson Santarini e ouvintes da Rádio Pombal FM. A Polícia Civil recuperou 13 celulares e outros 10 equipamentos eletrônicos furtados de um estabelecimento comercial em Serrinha. Os produtos são avaliados em mais de R$15.000 e foram furtados no último sábado no bairro Bomba. Durante a investigação, os policiais analisaram imagens de vídeo monitoramento e localizaram uma mulher de 25 anos que estaria tentando vender um dos aparelhos furtados. Foram realizadas as buscas no imóvel no imóvel da suspeita e foram encontrados 12 celulares, 5 tablets, 2 canetas para iPad, 2 fones de ouvido e 2 caixas com pulseiras para smartwatch. Todo o material foi apreendido e deverá ser posteriormente restituída aí aos proprietários. A investigação continua para tentar localizar outros produtos e identificar demais envolvidos. A ação ocorreu dentro também da operação 360 graus, mobile 360 graus, que combate roubo, furto e receptação de aparelhos celulares. Inclusive, está sendo emitido um alerta da Polícia Civil para reforçar contra possíveis fraudes envolvendo as mensagens enviadas para pessoas que estão com celulares que possuem restrições de furto ou roubo. O envio das notificações começou na segunda-feira, dia 21 de agosto, e aproximadamente 5 mil pessoas deverão ser comunicadas. A Polícia Civil reforça que não envia links e não solicita senhas, códigos de verificação, documentos, cadastros ou dados pessoais. Quem receber notificação e tiver dúvida sobre a autenticidade pode confirmar a informação presencialmente em qualquer unidade policial. As mensagens estão relacionadas a celulares furtados ou roubados entre 2025 e o primeiro semestre de 2026. A polícia orienta quem pretende comprar um aparelho, a gente vai reforçar, já falou isso ontem, mas reforça hoje novamente. Quem pretende comprar um aparelho celular usando o... deve consultar o e-mail antes de comprar para verificar a procedência e existência de restrições. 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Por hora, essas suas informações, Edson Santarino e Curso, seu ouvinte, continue bem informado no Voz da Cidade. Eu posso retornar a qualquer momento aqui dentro da programação da Pombal FM. Um abraço, Santa.
5: Oi, em edição extraordinária, os rádios antigos eram assim. Olha, daqui a pouco eu vou explicar isso que Kleber falou aí a respeito do e-mail, viu? É importantíssimo, vou dar até um canal aqui e vou dizer o código para você descobrir qual é o e-mail do seu celular. Simples e fácil. Aqui é barril, meu irmão, barril dobrado. Vou ensinar aqui direitinho. Outra coisa importante, um ouvinte me perguntou: Santa, tem um pessoal que vai pra minha porta dizendo que é da Coelba. O que é que eu faço? Eu vou explicar aqui o que foi que o diretor da Coelba falou, viu? Que vocês não estão errados, não. Tem que ficar de olho aberto, um olho no peixe e outro no gato. Que nem todo mundo é honesto. Daqui a pouco entra em sua casa que ele te roubar. Mas eu vou explicar direitinho que isso é possível, sim. É possível, sim. Mas tem que ficar em alerta. Daqui a pouco eu falo com a Shopilá. 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A gente fala já já. 8:27, 8:27. Rapaz, o que tem de jogador disponível, craque, sem clube, não tá em gibi. Olha, não sei se é James, acho que é James Rodrigues. Também já tá com 34 anos. Quer ver outro que tá disponível? Quer dizer, disponível que eu digo, sem contrato, né? O Dani Cavarral, acho que é isso. Dani Cavarral, tá sem clube. O que mais? Acho que é Jadon Sancho. Esse tem 26, do Manchester. Esse também tá sem clube. Leon, acho que é Goretzka. Kleber que sabe desses nomes aí. Ou filho de Kleber, dá aula em mim. Outro multicampeão do Real Madrid, Davi Alaba, também tá sem clube. Quem mais? Frank Cassier, 29 anos, também sem clube. Vou trazer tudo pro Bahia, seleção de Pombal. Quem mais? Aqui não sei. Deve ser Raheem Sterling, deve ser esse o nome. Outro que tá também sobrando, Memphis Depay, tá sem clube. Tá zorra. Felipe Coutinho, esse aqui eu não quero nem de graça. Jogo mais do que ele, ainda velho. Depois, quem mais? Fabinho, também tá sem contrato. Pronto, só esses jogadores estão aí, velho, dando sopa. Mas deve ser caro. 8:29 agora. 8:29. 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

0: Azul, ou Rasa, essa música é linda, velho. Pra quem tá com dor de cotovelo e tal. É linda. Esse cara namorou com ela, uma paixão doida, Lady Gaga. Essa que é Bradley Cooper. Channel significa raso ou rasa, viu? Adoro essa música. Amo. Isso que é música, o resto é modinha. 8h39, 9 horas tem Pinga Fogo com Mac Viana. Debaixo de chuva e tudo mais.
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0: Deixa eu lhe falar aqui, gente, esse negócio. Tenho três coisas pra falar aqui rapidinho. Primeiro, eu já bebi 8 copos d'água hoje, viu? Por que que a gente não sente sede no inverno? É, segundo os cientistas, a gente bebe pouca água no inverno porque o corpo contrai os vasos do sangue, né? Do sanguíneo da pele, para reter calor, aí enviando mais sangue para o centro do corpo. O cérebro interpreta isso como sinal, como se estivesse bem hidratado, e reduz o sinal da sede, mesmo com a perda de água pela respiração e pela urina. Então, a gente tem, e também transpira pouco, né? O corpo não pede reposição imediata. Então, o frio também faz os vasos da pele fecharem, né? Aí engana o cérebro. Rapaz, o corpo da gente é perfeito, né? Então, se não bebe muita água, pode beber chá, bebida quente, muitas vezes substitui a água. Isso é importante, beber água, viu, gente? É importantíssimo, principalmente quem tem doenças como pressão alta e tal. A questão do e-mail. Por que que você não deve comprar celular usado sem antes você verificar o e-mail? O e-mail é uma palavra internacional, né? Que eu não vou nem arriscar dizer, mas significa que é uma identificação internacional de equipamento móvel, tá certo? É um código, tem 15 números e que funciona como se fosse o CPF do celular, a impressão digital, se ligou? De um telefone. Então, não existem dois aparelhos no mundo com o mesmo e-mail. Você vê como são, é que fosse assim, uma impressão digital. Todo celular tem o seu e-mail, certo? Então, você roubou, ou você foi roubado, você liga para a operadora para pedir o bloqueio.

0: total do celular usando o e-mail. É bom você ter. Eu vou ensinar como é que você descobre o seu e-mail. Viu? Certo? Então, ei, roubou o celular, desapareceu, você liga pro operador, opa, bloqueei meu e-mail. E aí você tem que ter anotado lá o seu e-mail, guarde sempre em casa. Eu costumo botar ela na minha folhinha, que ela fica, tudo que eu não quero esquecer, eu boto na folhinha, por isso que eu adoro folhinha. Aí boto lá as coisas para não me esquecer, médico, tem que tomar isso, fazer aquilo, e boto lá, e boto o e-mail. Agora, como é que eu faço, Santa, para saber o meu e-mail? Você vai fazer o seguinte, você vai digitar asteriscos, o jogo da velha 06 ou 06 jogo da velha. Aí vai aparecer o discador de chamada e o número aparece na hora na tela. Repetindo, asterisco, jogo da velha 06 jogo da velha. Tá certo? Você vai descobrir qual é o e-mail, o seu CPF do seu celular. Porque caso seja roubada, aí você manda logo a operadora bloquear e aí o cara se lasca, tá certo? Você também pode ligar para a Anatel, celular legal, é um número que eles dão pra gente ligar para eles, e funciona, viu gente? Funciona. Mas meus amigos, esse assunto também chamou atenção ontem, muita gente me perguntando, ah, o Bolsa Família começa a ser pago dia 18, hein? Final 1, 18 de agosto. Que dia 18? Deixa eu olhar aqui. Que é terça-feira. Deixa eu olhar aqui. Agosto, dia 18. Terça-feira começa a ser depositado na conta o NIS 18. Aí vai, né? 19, NIS 2, 20, NIS 3, dia 21, NIS 4, dia 24, NIS 5, 26, o NIS 6, dia 25, NIS 6, dia 27, NIS 7, 27, NIS 8, 28, NIS 9. E dia 31 de agosto, final zero. Ok? Mas o depósito começa agora, dia 18. Esse assunto aqui que chamou a atenção é o seguinte: é esse negócio de trabalhar mais de 2 dias por semana na casa dos outros. Aqui diz a matéria: a informalidade no trabalho doméstico atinge níveis críticos no Brasil e ganha contornos ainda mais graves aqui na Bahia. Dados do PNAD, continua, que é um órgão do IBGE, mostram que cerca de 74% das trabalhadoras domésticas do país atuam sem carteira assinada. De 10, quase 8 não assina carteira. No cenário baiano, onde os indicadores sociais e de renda historicamente ficam abaixo da média nacional, essa vulnerabilidade se aprofunda, quer dizer, é mais embaixo. O estado tem 85% das profissionais da categoria declarando-se preto ou parda, proporção bem superior à média brasileira, que é de 67, além de receberem remuneração médias menores do país, a Bahia que menos paga. A fronteira legal entre o trabalho eventual de diarista e o vínculo de emprego doméstico está fixada na frequência semanal. Presta atenção isso aqui, hein? Se o trabalho for prestado na mesma residência por 3 ou mais dias da semana, a formalização da carteira passa a ser obrigatória por lei. Ok? Com o registro formal e a prestação das informações no e-social, a trabalhadora garante o salário mínimo ou piso, o 13º, férias remuneradas, cobertura do INSS, depósito do Fundo de Garantia e descanso semanal remunerada e além de seguro-desemprego caso seja demitida. Então cabe alertar que o fato de o tratado ter mantido a pessoa sem registro no período do serviço não impede que a Justiça do Trabalho reconheça o vínculo retroativo e exija quitação de todos os direitos, encargos, com juros e correção. Deu para entender aí, gente? Então, eu trabalhei 10 anos numa casa de família, saí de lá com a mão para frente e com a mão para trás. Besta é tu que não deu queixa. Porque ela vai pagar a sua patroa 10 anos, tudo com juros e correção. E é retroativo, hein? Vai pagar a férias, 13º, tudo. Ok? Então, o empregado doméstico tem teto constitucional de 8 horas, que são 44 horas semanais. O controle diário da jornada, com horário de entrada, intervalo, saída, descanso, tudo isso eles têm direito como trabalhador normal. Horas extras, às vezes você entra 8 e larga 8 da noite, né? Acréscimo de 50%, adoção de compensação por banco de horas também pode ser, que você trabalha essas horas e folgue depois, isso depende da patroa, o acordo, ok? O que mais? Intervalo para refeição, descanso deve ser no mínimo uma hora e no máximo duas, podendo ser reduzido para 30 minutos mediante acordo. O trabalho prestado domingo e feriado não compensado com folga na mesma Senama deve ser pago em dobro. E para profissionais que residem no local do trabalho, o período após o término da jornada acordada não conta como tempo de disposição do patrão, regulando o direito de descanso eletivo. Ok? Então você pode, inclusive, dar queixa no Ministério do Trabalho, entendeu? Pode também direitos humanos, tem muitos canais para você denunciar. O que não pode é ninguém fazer a gente de escravo. É por isso que existem as leis trabalhistas, justamente para dar o equilíbrio. Beleza? Então, trabalhou mais, ó, 2 dias, não há vínculo. 3 dias já é vínculo empregatício. E aí tem que pagar, assinar carteira. Beleza? Meu negócio é assim, é todas nós. Mínimos detalhes. Mínimos detalhes. Não dá pra ouvir áudio agora, galera, porque já tô no final. Bom dia, Nunes. Caia, que data? De que dia? Que você não disse aqui? Santarino, manda por favor como descobrir o e-mail. Pronto, eu mando para vocês. Se não for agora, durante o Pinga Fogo, que aí eu, enquanto eu fico falando besteira, fico digitando as coisas para tu, tá bom? Eu queria o número da Coelba, é 116. Sim, rapaz, o negócio da Coelba. Há sim possibilidade de pessoas que possam te visitar da Coelba para fazer uma espécie de atualização dessas pessoas que recebem o benefício, entendeu? Não é todo dia, mas pode ser que ele escolha 2, 3 casas numa rua e façam isso. E há outras pessoas que vendem seguro de vida, empréstimo, mas essa você tem que ter, tem que estar com a camisa da empresa, com o crachá também, você identifica. Não vai botar ninguém, qualquer pessoa dentro de sua casa não, que a pessoa ela alega que é não sei de onde, para poder fazer isso. Mas é possível que isso aconteça. Eu vi muita gente rodando na rua perguntando se a pessoa não queria fazer seguro de vida, seguro disso, seguro daquilo. Então não seria estranho que isso ocorrer. Agora você tem que ter essa cautela. Na dúvida, 116 Coelba e morreu Maria Preá.
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1: Xiii, acabou o milho, acabou a pipoca. Vem aí, pinga fogo. Com Marco e Viana. Se prepare. A emoção só vai começar. Eu volto amanhã, se Deus quiser. Hoje é aniversário do mineiro. Gente boa, Beto Guedes, 75 anos. Aquela tranquilidade que ele passa nas suas músicas. Eu amo de coração. Você sabe a chave do sucesso, meu bem? Porque eu não sei, mas sei que a chave do fracasso é querer agradar a todos. Nem Cristo conseguiu, viu? Um forte abraço, boa chuva. E amanhã tem mais Voz da Cidade. Fique agora com o Popó Pet. Dica sobre cuidados com as patas dos cães do seu pet. Tchau.
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0: Olá, tudo bem? Eu sou a Tati Invade e está chegando o nosso Mundo Pet. Dicas sobre cuidados com as patas dos cães. As patas dos cães merecem atenção especial. Após os passeios, é importante verificar a presença de cortes, rachaduras ou corpos estranhos. Em dias muito quentes ou muito frios, o solo pode causar desconforto. A observação frequente ajuda a prevenir lesões e garantir mais conforto ao animal. Este foi o nosso Mundo Pet. Mundo Pet.
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programa, microfonia, botei a música errada. Eita, piquei a janta do meu carro ali no meio fio, joguei desodorante hoje nos olhos, que agonia, viu? Do nada eu tava usando desodorante, aerosol, joguei no olho. Coisei a janta, a roda do meu carro, botei a música errada. Eita, hoje tá, mas tenho que reclamar de nada. Tudo besteira. Tudo besteira. Então deixa eu botar o hino da irmã Dulce aqui, que é pra ver se desanuvia.

0: oficial da cerimônia de canonização de Irmã Dulce. O hino eu vou tocar no estúdio 99. Bom dia, bom dia, bom dia! E que dia lindo, né? Que coisa boa! Estamos começando aqui o nosso programa Pinga Fogo. Homenageando a Santa Dulce dos Pobres, a nossa santinha. De um coração generosíssimo, de uma bondade, né, Santarini? E ela que sempre foi exemplo daí ter se tornado santa. Ajudou tantas pessoas, jeitinho frágil, a voz quase que não saía, mas de uma força assim gigante. Viva Santa Dulce dos Pobres! Bom dia, Santa!
1: Oi, Viana! Ah, bom dia! Você tá bem?
0: Não, eu joguei desodorante no olho esquerdo. Azul. Tá irritando, me incomodando muito. Como o diabo você jogou esse desodorante nos olhos? Mas não sei. Apertou, a tampa caiu, eu fui tentar pegar a tampa, fiz foi apertar direto no olho esquerdo, velho. Que agonia.
1: Você usa spray ou aerosol?
0: Aerosol é spray, é uma coisa, aerosol é outra, é.
1: Porra, ainda tá desse tempo, é?
0: Eu vou usar o quê?
1: O aerosol.
0: Não, é aerosol. Não é spray. Spray é.
1: É a mesma coisa, aerosol.
0: Não,
1: spray.
0: Não.
1: É. Tem uns que saem o líquido, né?
0: Não, ali é tempo antigo, velho. Ali é avanço, é.
1: E é febo.
0: É, aqueles não. Ali é desodorante de esguicho.
1: Agora tem que ficar com a marca branca, né?
0: Exatamente. Eu tenho que ver qual é. Exatamente. Eu uso um bom. Mas porque senão fica
1: corrói
0: esquisito.
1: A camisa,
0: corrói camisa, aqui, subaco, como os cabelos. É. Vai bater no outro.
1: Exatamente.
0: Aí, mas aí, rapaz, caiu no olho, velho. Tá aqui. Uma vez eu tava trabalhando aqui nessa mesa, ó. Aí eu não sei que eu fui manusear uma garrafinha de álcool que tinha aqui. Foi todo nos olhos. Saí daqui e fui direto pra clínica, pra oftalmológica. Os olhos ficaram vermelhos, mas aí o oftalmologista, ele colocou um colírio e tal, fez uma limpeza, o álcool nos olhos. E hoje o desodorante tá irritando. Compra ali, Sadarinho, um colíriozinho de aquele Moura Brasil.
1: Já existe aquilo?
0: Existe, doido.
1: Eu tinha um amigo que tudo que ele via, ele pedia. Tudo que ele via, ele pedia.
0: Só tá? Tem colírios, bota aqui um pouquinho.
1: Tem colírios. Não, bota aqui um pouquinho.
0: Mas tem gente pidão, velho.
1: Pidão. Pidão. Não tem o quê, rapaz? Não pode ver pidão. Nada. Olho grande. Pô, velho, me deu um pedacinho aí, pô, velho.
0: É. Aí você tá ali comendo alguma coisa já no final e ele pede ou ele come, né? Dá uma raiva.
1: Uma raiva da zorra.
0: Olha como tá incomodando. Acho que eu vou apresentar um atestado.
1: Que 15 dias logo?
0: Tá vermelho, Ketman? Não ficou vermelho não, mas incomoda. Só pra quê, Ketman? Por favor. Você fazia isso, Satarine, pra menina, pra dar um beijo, quando você era garoto?
1: Não, essas antes de mãe não fazia, não. Eu era direto no assunto. Dava logo uma colada, engolia cuspe.
0: No gira.
1: Beijar é o quê? Não engolir cuspe?
0: Não, não precisa não. Você não sabe beijar. Engole cuspe que não.
1: Não tem jeito de você não engolir cuspe.
0: Isso, velho. Tá incomodando esse olho esquerdo, viu? Vou mudar de
1: pega
0: assunto,
1: na
0: velho.
1: Assim, né? Beijo é bom demais, velho. Eu pego a língua toda, eu boto a língua lá.
0: Oh, é! É doido, é? Anche.
1: Demorado.
0: Velho, olha.
1: Quem que nunca beijou na vida?
0: Calma, vamos falar de outros assuntos.
1: Pronto! As eleições estão chegando, iremos votar. Rapaz, não sei se Bolsonaro, Lula ou Caiado, vou pensar até lá. Não perco o meu voto, não fico sem votar. Irei ver, ainda pro governo. Sim, rapaz, você já sabe quem você vai votar em outubro?
0: Eu já.
1: Sério?
0: Sério. Todos os candidatos. Eu não vou mentir,
1: caramba,
0: né? Todos.
1: Você quer que eu vote em alguém? Você é meu amigo.
0: E vai ser tudo doido assim, ó.
1: É maluco, é? Vai ser
0: vai ser tudo
1: um
0: espalhado
1: caruru.
0: Assim, caruru. Não vou negar.
1: Rapaz, eu tô atrás de você.
0: Vai ser meio que. Entendeu? Assim,
1: não tem negócio de ideologia,
0: né? Eu nunca tive ideologia de política, não.
1: Eu acho que a.
0: Zero.
1: Tá caminhando pra isso.
0: Zero.
1: Eleição,
0: não tem, nem direita, nem esquerda, nem partido. Eu voto
1: mas
0: em quem eu quero votar. Eu voto nas pessoas.
1: Mas se sua. Você sabe, você tem pessoas que você ama de coração, né? Se essa pessoa disser, não,
0: não
1: eu quero que
0: não,
1: você
0: não,
1: vote
0: não,
1: nesse aqui.
0: Não, não, não. Como também, por exemplo, você é um amigo, um colega de trabalho que eu tenho respeito e tudo. Dificilmente eu não votaria em você.
1: Não esse, votaria?
0: É, dificilmente eu votaria. Mesmo reconhecendo que você é uma pessoa capaz e tudo. Porque voto é assim, velho. às vezes a gente não vota em quem a gente quer, em quem a gente, por conta de várias circunstâncias. Vota é coisa mais difícil do que existe assim pra você. Por isso que esse samba do crioulo doido, por isso que essa coisa doida da eleição do Brasil, eu acho, de disparidades e tudo mais. O voto vai ser assim, ó. Bum, aí explode tudo.
2: A urna?
0: Eu tô com minha mão.
2: Tô caminhando pra isso, viu? Ideologia, faço nem casou. Eu nunca tive, eu quero ideologia, pra viver. Não. Eu não tenho esse negócio mais de que é fulano, beltano,
0: nunca
2: de
0: tive assim, não, porque é esquerda, porque é de centro, porque é de Cuba, é da Venezuela, é de Marche, é de não sei o quê. Não tem isso, não. Não.
2: Já passei por essa fase.
0: Uma coisa que nós nunca fizemos aqui, se entenderam assim, é doutrinar nada, né, Santarém? Ficar aqui com discurso para induzir ninguém. Nunca fizemos. Acredito que não, né? Dá pra ser percussionista?
2: Você não dá pra percussionista, não. Você dá pra locutor.
0: Não.
2: Ô, Mark, porque tem gente que vota a pedido de alguém por consideração.
0: Tô conseguindo enxergar, não.
2: É normal.
0: Sério, né? sério. Esse Sim, fale. Repita aí que eu lhe atrapalhei, vá. Fale.
2: Dois senadores, mais dois deputados, quatro. Mas... mais o presidente, cinco, não é isso?
0: Enxerga não, velho.
2: Tá enxergando não?
0: Tô não. Desse olho esquerdo, não.
2: Ixi, rapaz.
0: Tô não. Tuvo, não tô... Hã? Eu já lavei.
2: É bom se você...
0: não tô conseguindo ler as mensagens.
2: Se você deve alguma coisa pro Marco Viana, vamos dizer, se fosse 200 contos, você dá R$2, ele deixa, quer dizer.
0: Não fica brincando, hoje. Velho.
2: Lave com água, cara.
0: Já lavei.
2: Ixi, rapaz. Com óculos piorou, né?
0: É, quando bota, eu não consigo. Eu já não enxergo sem óculos, né? De perto, não. De longe, não. Eu não tô enxergando sem óculos, nem de perto, nem de longe.
2: Mas foi o sabão mesmo? O sabão...
0: Não, foi o já dizendo que foi, Sandarino. Foi o desodorante, rapaz.
2: Bota um pouquinho de pimenta.
0: E lá vem o povo mandando, bota isso. Ah, Maria. É bem, ó, Maria do céu.
2: Ai, Biana, esse bicho.
0: Bota em mijo. Eita. Ah,
2: mas também, o cara erra uma...
0: Não, Santo, eu tinha colocado, ó. Sim. Aí eu fui, aí a tampa caiu assim, ó.
2: Sim.
0: A tampa soltou. Aí eu fui tentar pegar a tampa.
2: E espremeu sem querer.
0: Aí espremi sem querer e tava direcionado certinho pro meu olho, foi uma agonia. Aí ardeu ali naquela hora, foi passando, eu lavei, mas continua incomodando. Agora é que eu tô vendo que eu não enxergo com óculos, não enxergo aqui nada das mensagens.
2: Mas você tapou um olho?
0: Como?
2: O olho que tá doente.
0: Não.
2: Tape ele pra ver se o direito.
0: Não enxergo.
2: Mas como
0: não,
2: você não.
0: Mas com... eu com óculos eu enxergo aqui as mensagens do WhatsApp, é doido? É?
2: Mas como você não trabalha com os olhos, trabalha com a boca.
0: Eita, Santarino, você ainda fica com história, vai. Quer que você me faz um favor assim, de amigo? Traga um pouquinho de água, por favor. Por gentileza. Ah, não pode beber não, vá, Santarino.
2: Zum, zum, zum. Reprimenda. 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Aproveitei e já vendi o meu peixe aqui com os meus parceiros, Mark Viana.
0: Valeu, Santa. E essa chuvinha aí, rapaz, pense numa coisa boa.
2: Pense numa coisa boa demais.
0: Rapaz, que chuvinha boa, graças a Deus. Cadê você, Elinho? Deus, quando Deus quer, não tem o ninho certo. Então pronto.
2: Exatamente.
0: Valeu.
2: Você já ficou assim, Mark? Você falou, Deus, já ficou assim? Parecia que o negócio não ia acontecer e tal, daqui a pouco você lembrou de Deus, não, Deus não sabe o que faz, daqui a pouco as coisas acontecem.
0: Pois o cara mandou eu lavar os olhos com benzocrió, com arruda de batata, minha Santa Teresa, viu? Oh, meu Deus do céu, começando a fazer essa pergunta, não, que eu tô nervoso.
2: Que, quando Deus quer, você já passou por uma situação que você acha que aquilo não ia dar certo.
0: Muitas vezes.
2: E às vezes você entregou a Deus.
0: Eu já comentei com você que, assim, eu sinto que talvez seja presunção, mas não é presunção, porque é sentimento mesmo do coração, mas eu sinto que eu sou, como todos nós, mas eu sou muito grato e eu sinto a presença de Deus, mesmo sendo tão fraco, e eu não sou tão católico, e eu não sou tão presente à minha religião, mas não é, é do coração, Santa.
2: Eu sei.
0: Do coração, tô falando, abrindo meu coração para você e para os meus ouvintes. Eu sempre vi, eu sempre senti a presença de Deus e o quanto ele me ajuda e quanto eu sou abençoado, sabe?
2: Sim.
0: Sempre, sempre. Eu fico impressionado quando eu, como não sou muito devoto e não sou muito religioso, ou não sou religioso, ou não sou, mas eu sempre fui muito grato. Muito, digo, poxa, eu não mereço, e eu sou, minha vida é tão abençoada, família, meus pais vivos e assim, saúde, problemas que me encorajam, netos, trabalho, sempre trabalhei desde os 15 anos que eu trabalho ininterruptamente, sem parar, amigos que eu tenho, tudo, velho, tudo, faço o que eu gosto. Então, e assim, às vezes, tem, é isso que você falou, às vezes eu tô passando por um momento e eu começo a acreditar e pedir e eu sinto que a providência chegou, entendeu, Santarino?
2: Uhum.
0: Eu sinto, mas isso não é conversa, não.
2: É sério isso. Às vezes você chega a ser, tem um negócio pra fazer, ih, rapaz, não vai dar.
0: É.
2: Chega no dia, a coisa acontece.
0: Acontece, mas muitas vezes que eu saio de cada enrascada, que só ele. Só ele.
2: Verdade.
0: Só ele.
2: Seu lugar. Você já quer ir pro céu e encontrar com Deus, não?
0: Santarino é figura demais. A gente volta daqui a pouquinho, porque nós temos vários assuntos importantes pra
2: seu
0: tratar.
2: Filho é canhoto?
0: O pequeno é.
2: Hoje é dia dos canhotos.
0: Canhoto. Neto é destro, eu sou destro e Marco filho é canhoto.
2: Tem alguém na família?
0: Poucos canhotos, poucos. Agora Neto escreve canhoto e jogando futebol é destro.
2: Gente.
0: É e ambidestro? Não, ambidestro é quem utiliza os dois, né?
2: É.
0: Lá vem Karina, será que é mandando eu botar coisa no olho também?
2: Pimenta.
0: A Karina disse que é assim também com ela, tá vendo?
2: Do nada as coisas acontecem, né?
0: Não, a gente sente. Não é presunço, não é ser presunçoso, nem achando. Não, vai de cada um, né, Santarina?
2: É.
0: E com isso, Karina não quer dizer que ela é abençoada, ou que eu sou diferente,
2: ela é
0: não.
2: Melhor na fé
0: ou que eu
2: nós.
0: Sou melhor na fé de que ninguém. Exato. O que nós estamos falando é que a gente sente. Que a gente sente. Eu sempre falei isso.
2: Intuição,
0: quando
2: né,
0: me perguntaram
2: rapaz?
0: Se. Qual é a sua. O tamanho da sua crença de tudo, eu digo, total. Eu que sou ingrato. Eu que sou ingrato, que eu deveria viver de joelhos, mas que eu sinto aquela
2: presença
0: eu sinto, sempre senti. E, poxa, por que tanta coisa boa acontecendo em minha vida? Valeu. Valeu, Karina Rodrigues, a esposa do nosso Kleber França.
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0: Valeu. Obrigado aí a todos. Rapaz, cada coisa. Santa Ouvida Laboratório continua com essa campanha do check-up dos pais até o dia 31. Oportunidade para a gente realizar nossos exames, exames importantes, fundamentais, para ver como é que tá, né, as nossas taxas, ver tudo certinho. Os exames, eles, né, ajudam aí, são essenciais para o médico examinar, diagnosticar, iniciar um tratamento, enfim. Nós homens somos relapsos. As mulheres buscam mais, muito mais, esses exames, né? Ver as taxas. Nós homens não, isso é um problema sério, inclusive objeto, vamos dizer assim, de campanhas do governo, do Ministério da Saúde, de especialistas. Então, o Vida lança essa campanha todo mês de agosto, tá bom? 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Daqui a pouquinho eu vou passar algumas situações, alguns comparativos da sua conta de energia, o que você paga mensal e quanto você paga em um kit de energia solar, uma coisa assim inovadora, providencial. A gente paga uma energia muito cara nesse país, e aí é uma opção incrível, incrível, para você escapar, vamos dizer assim, se livrar dessa conta de energia abusiva. É uma coisa revolucionária também, Satarina, essa questão dos carros elétricos, né? Né?
2: É um negócio impressionante. Nossa,
0: impressionante, né?
2: Vai mudar o mundo, né, Marcos?
0: Vai mudar o mundo. Sim.
2: Você
0: sim,
2: já sabia
0: sim.
2: que esse carro elétrico, aqui no Brasil, isso já vem desde a época de Gugel, né? Que foi impedido.
0: É, Gugel, eu lembro.
2: Primeiro carro brasileiro.
0: Que eu acho que é a única montadora brasileira,
2: era,
0: né?
2: Era, de
0: Gugel.
2: Fato. Não houve, ele só quebrou porque houve a invasão. Lembra que Collor abriu o mercado?
0: Foi, para que aí veio o Lada, vieram aqueles carros soviéticos, é verdade. Os mercado. Carros da França, ali.
2: Mas
0: aquela Renault.
2: Protótipo,
0: né?
2: De um carro elétrico.
0: Sabia não.
2: Não sou que lá Gugel.
0: Pois bem, Santa.
2: Rapaz, é um negócio impressionante. Você não vê o Lada não, Mark, dentro do carro.
0: É.
2: Oxe, você tá no carro, é? Parece ser lá, que negócio impressionante.
0: Eu nunca andei no carro elétrico, não.
2: Eu já andei em Salvador, no Uber.
0: No Uber.
2: Eu e Kleber.
0: Isso que é cheio, velho.
2: E ele por dentro, Mark, é tanto cheio de botão.
0: Em Maceió, eu toda hora passava um BID e outras marcas, a GWM, eu acho, né?
2: E o pessoal já tá...
0: Se atentando, tem muita gente pesquisando aí pra ver isso aí. Mas eu quero... Acho que ontem eu não falei...
2: Por que você não compra um?
0: Não, ainda não, né? Eu pretendo, mas... Vou esperar um pouco, mas eu pretendo. Acho que é a saída, viu, Santarini?
2: É, não tem
0: a saída. Saída. Energia solar é muito bom, viu? Procure Christian ou o Ricardo, já que o assunto era mais ou menos esse. 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Deixa eu aproximar bem da tela. Não consigo, não. Não consigo enxergar. Ô, amigão, você mandou um vídeo. Eu não consigo. Ô, netinho, bom dia. Tem como pedir para a responsável da limpeza, poda de árvores, vir pegar galhos que eles mesmos cortam? Aí é, se a prefeitura cortou, tem que pegar. Já liguei, falaram que vinham, já fui pessoalmente, é brincadeira. Qual é a rua, né, tio? Me diga aí onde é pra gente. Diga aí onde é a rua. Quando a gente coloca Deus acima de tudo, ele age a todo momento em nossas vidas e temos que agradecer mesmo. Solução fisiológica de cloreto de sódio 0,9%. Você tem isso aí em casa?
7: Uhum.
0: Salete Mendonça, nossa amiga, nossa ouvinte. Água boricada para irritação nos olhos. Não, acho que é só soro fisiológico mesmo. Para isso. Que coisa, velho. É bom leite de peito. Você não tem uma filha que... Chega, Flávia, traga esses peitos aí para baixo, sacudir aqui meu olho.
2: Rapaz, que leite de antigamente peito. Dor de ouvido, ela botava isso. Leite.
0: Não enxergo nada nesse olho, sabe?
2: É? Sério.
0: Tô conseguindo ler, não, velho.
2: Eu me lembro que as mães de leite, quando a gente tava com dor de ouvido, era leite mesmo. E era no peito mesmo ali. Parecendo bomba de gasolina. E dava certo, né? Não sei se porque era quente. O negócio ruim é leite de neném, viu? Já bebeu? Salgado.
0: Quando eu era pequeno.
2: Não, porque quando eu tirava leite pra dar minha filha, que é
0: provável,
2: minha mulher trabalha. Aí no finalzinho eu, antes de dar, pra ver se tava azedo, coisa assim, né? Vitória mamou o tempo todo de leite de porta de geladeira.
0: Meu netinho, rapaz, é viciado. Se botar, se qualquer mulher colocar ele no colo, ele sai. Davi?
2: Esse é
0: brabo.
2: Cuidado,
0: bicho, é
2: a menina do futuro.
0: Bicho é brabo, viu? Rapaz, aí às vezes tá no, na das tias e tudo, ele tá catando. Rapaz, pra falar em criança, rapaz, em março eu noticiei um caso lá em São Paulo de um menininho que foi picado por um escorpião e demorará a atender. Você lembra, Santa? Lembra, Santa?
2: Lembro.
0: O menino vomitou, o menino convulsionou, o menino ficou mal. E aí todo mundo apontando negligência, demora pra atender. Rapaz, a gente segue essas coisas pra que sirva de exemplo pra todos nós, né? Direitos, deveres, obrigações. A gente sabe que a estrutura de saúde, ela é pesada e tudo, mas muitas vezes a gente sabe de negligência, né? Negligência, então tem que ter muito cuidado. Eu sei que esse caso volta à tona, porque deixa eu ver se eu encontro aqui pra... O médico foi indiciado por homicídio.
2: Nesse caso.
0: Pediu a justiça o afastamento cautelar do médico de plantões e serviços de urgência e emergência desse lugar aí. O menino Bernardo chegou ao hospital e maternidade Madre Vanini às 20 horas e 8 minutos, menos de 5 minutos depois de ser levado pelos pais. Aí, Santarini, tomando as medidas, tem muita chance de, mesmo sendo grave, não tem mistério.
2: Reverter, né?
0: Exato. O contato formal com o sistema CROSS para transferência ocorreu apenas às 20h59. Segundo a investigação, a demora ultrapassou 2 horas e contribuiu para a perda da chamada janela terapêutica do soro antiescorpiônico. De acordo com os protocolos citados no inquérito, crianças de até 10 anos picadas por escorpião devem ser estabilizadas e transferidas imediatamente para uma unidade de referência com soro, mesmo sem sintomas graves. A defesa afirma que o médico tem plena certeza de sua inocência, mas ele é indiciado por homicídio após essa morte. Negócio realmente, eu acompanhei o caso à época, e Santarini, nós comentamos, lamentamos, um menininho, rapaz, de 5 anos. Cuidado, construção, sobras de material de construção, sapatos, não calce, está próximo principalmente dessa, não calce em sapatos sem antes conferir, e é realmente um problema, e nós já falamos aqui dos casos na Bahia, né? Inclusive, um dia desse você estava falando de picadas de cobra, esses animais peçonhentos, abelha, a Bahia cobra, lugar, Bahia, rapaz, é disparado o número de acidentes com esses animais.
2: Feira de Santana aqui em cabeça. Feira de Kiev, Vitória da Conquista.
0: É. Então é picada de cobra,
2: escorpião da BR, né, Marcos?
0: Sim.
2: Assim, já roça.
0: É, roça, né?
2: Cuidado com cobra, muito, pô.
0: É, muitos casos. A Bahia parece que é o terceiro nacional.
2: É, porque é assim, gente. Ah, mas por que eles aparecem? Porque quem invade a área somos nós.
0: Sim.
2: O ambiente que sim, são deles, né?
0: Sim, sim, sim, sim. Olha, ontem teve Libertadores, o Flamengo empatou com o Cruzeiro?
2: Tudo, a rodada toda empatada.
0: Foi mesmo?
2: Foi.
0: O Palmeiras empatou em casa também, foi, velho?
2: Placar, 1-1.
0: Caramba, quem mais do Brasil jogou, Santa?
2: Cruzeiro e Flamengo. Vou te dizer agora, boleto. O negócio aí foi brabo, né? O Palmeiras empatou, só foram esses, mano.
0: É, só foram dois jogos?
2: Três jogos. Envolvendo brasileiros?
0: Envolvendo brasileiros.
2: Só dois jogos.
0: Dois jogos. Hoje nós temos... nós temos Mirassol e LDU.
2: Ah, mas teve a Sul-Americana, né? O Bragantino perdeu em casa pro Atlético Mineiro.
0: 1-0.
2: Foi.
0: Exato. Mas hoje tem Libertadores. Hoje tem Mirassol e LDU.
2: Rosário Central e Corinthians.
0: Rosário Central e Corinthians. E
2: isso pela
0: Libertadores. Pela Copa Sul-Americana teremos Cienciano e Botafogo, Santos e Maracá, Vasco e Olímpia. Ok?
2: Ok.
0: São jogos importantes de hoje. O Vitória iniciou ontem sua preparação para o jogo contra.
2: Tem alguma baixa o Vitória? Não, né?
0: Não, quem tem é o Bahia, mas as duas equipes têm baixas. O Vitória se reapresentou ontem, né? Está treinando desde ontem, dois dias de folga, e iniciou a preparação para o duelo contra o Botafogo domingo no Barradão. Então, e é volta...
2: Brasileiro, né?
0: É, brasileiro. E volta a 22ª rodada.
2: Ele pega o Vasco, ele pega o Bahia, né?
0: Exatamente. Pega nesse domingo o Botafogo e no outro o Bahia, um clássico local.
2: Sabe dizer onde é?
0: Esse é os dois no Barradão. O clássico é no Barradão. Certeza.
2: Sim, sim.
0: Certeza. E volta a treinar hoje, Santa, assim também como o Bahia voltou, né, a se reapresentou, está treinando com algumas, vamos dizer assim, voltas, né? Acho que o meu nome do jogador, Everton Ribeiro e Eric, treinaram. Bom. E estão se preparando para enfrentar a Chapecoense. Esse jogo do Vitória é pela 22ª rodada, o do Bahia já é pela 23ª. Mas esses dois jogadores treinaram. Agora eu estava observando, rapaz, nós que jogamos futebol e como é futebol. O time do Bahia, antes de treinar ontem, presta atenção, Santarini, a vida desses caras e às vezes esses caras ainda jogam pedra em santo. O luxo que é você jogar em um time desse, né, no futebol de elite. Antes de treinarem, eles

0: Oi.
1: E vai dar uma palestra, porque vão jogar um dia 11 horas da manhã.
2: Olha, ainda era no.
0: Um cacete.
2: Ainda era Itinga. Eu fui lá. Que a gente podia visitar o clube, né?
0: Eu treinei lá, no Itinga, no Fazendão.
2: Aí levava a gente. Aqui é
0: eu pegava a paralela direto com o Salvador e viajava que só.
2: Da Via Aeroporto, né?
0: Exato. Passei muito por ali. Pegava um ônibus do Bahia, um branco. É. Pegava ali na... Eu morava em Imbuí, eu ficava no Imbuí. Só era caminhar um pouco, dava na paralela e pegava esse ônibus do Bahia. Ia lá pra Itinga.
2: Mark, quando eu fui na sala de fisiologia, né, que eles chamam? Cada aparelho, velho, tudo limpinho, com ar-condicionado.
0: É, doido. A gente volta daqui a pouquinho, eu e Santarini aqui.
2: Tá ganhando bem, né?
0: Hã?
2: Tá ganhando bem demais.
0: Ah, doido, né? Vai ter uma palestra, toda uma preparação, porque vai jogar um dia 11 horas. Ficar quieto. Quem dá um dia na roça, hein? No verão.
2: Aff, não fala não,
0: pra limpar batônica, com cheio de cascavel aí nesse tabuleiro, cheio de jaracuçu. Os caras pra ganhar uma diária de quanto? De 70, 80, 100 reais. Jogar 11 horas, palestra. Mas eu tô brincando, a vida é assim mesmo.
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0: 19 minutinhos para as 10. Santarini, nós falamos das atividades de campanha porque é um assunto importante que merece o nosso destaque. A partir de domingo, o cara vai poder: Santarini, vota em mim. Marco Viana, vote em mim. Já pode, antes não podia, não. Você pode pedir, se tiver intimidade, mas em público.
2: Mas já tem número, não, né, Marco?
0: Acho que já. Ou é só na convenção não que oficializa o número?
2: Eu acho que. Porque você já pode pedir, não sei se já tem, né? Que o partido, depois que você se consolida.
0: Eu acho que na convenção é que define o número, né?
2: O número, acho que é isso.
0: Ele já teve a convenção. Acho, ô Santa, é, e Ronaldo Mansur já tem atividade de campanha. Esse foi aquele lá do. Que bateu em Assis Neto e Jerônimo, né? Meu Deus do céu, no debate. Ele tem agenda, panfletagem, é ficar ali, né, Santa? Na capital, essas candidaturas sem estrutura vão ali pra frente de uma universidade, de uma escola, e panfletando. Então, eles vão, esse Ronaldo Mansur vai fazer campanha domingo em Salvador. Como fez Kleber Rosa, e foi candidato

0: em 2022, Kleber
1: sim,
0: Rosa?
1: Sim.
0: São atividades mais ali na capital, região metropolitana, né, Santarém? Não tem estrutura, né, para percorrer interior e tudo mais. E a Semineto tinha um evento ontem, rapaz. Com apoio, porque quando foi pousar, as luzes do aeroporto se apagaram.
1: Ah, foi, eu soube.
0: Aí suspendeu. Ontem a gente estava, teve um momento, rapaz, a gente tá rezando lá na igreja, o texto, puf, apagou tudo.
1: Ontem aqui também na
0: rádio. A gente continuou, mas ontem foi queda de energia, não foi?
1: Foi.
0: Lá faltou energia. Lá na igreja, nós continuamos rezando, logo, logo, uns 2-3 minutos, a energia voltou. Chuvinha boa ontem à noite, não foi? Por volta das 7:30. Pé d'água bom, rapaz, pense. Aí foi isso, tinha esse encontro ontem, e a Semineto quando ia pousar, aí o evento foi cancelado, porque as luzes do aeroporto de Feira de Santana se apagaram quando a aeronave chegou ao local. Aí teve que seguir viagem, né, Santarém? Então, esse encontro com apoiadores de Feira de Santana foi remarcado para a próxima segunda-feira. Então é isso sobre a expectativa para o início da campanha. Começa domingo, já falamos que Neto tem agenda, acho que em 3 cidades. Jerônimo Irecê, Neto, eu esqueci as 3 cidades. Mas no Estúdio 99 nós poderemos lembrar. Eu vi. Não é bem uma polêmica, mas eu acho que deve ter sido algum erro, alguma coisa. Flávio Bolsonaro, ele, no seu perfil, ele informou em suas páginas oficiais que ele tem pós-graduação em ciências políticas.
1: E disse, a universidade, epa!
0: Foi aqui mesmo, não. Eu acho lembra que foi
1: daquele,
0: erro.
1: Como era o nome daquele cara que rodava aquele degão?
0: Epa! Opa, Vera Verão.
1: Aqui não.
0: Aqui não.
1: Aqui não, violão.
0: Achei um negócio. Deve ter sido,
1: né? Fingir que perdoou.
0: Mas se não foi um lapso, alguma coisa, algum erro de alguma coisa. Aguinha boa, viu? Bom dia, Edmundo. Bom dia, Paulo Henrique. Valeu, Bruninho. Obrigado a todos. Grande Emerson, Cassolinha. Quem mais aqui nos ouvindo? Cemitério da Boca da Mata está. O mato está tomando conta. Encobrindo as covas e as cruzes e ninguém liga pra nada. Não pode. Só são lembrados. Não, o cemitério tem que estar sempre limpinho, né, não, Sadrinho? Ali é um lugar de respeito, de visita.
1: Não tem a dúvida, Marco.
0: Então é um absurdo a gente concordar com isso. O administrador, qualquer pessoa pode resolver isso ali. Não tem funcionário no povoado, não. Não tem ninguém que possa limpar, manter limpinho, né, Sadrinho? Pintar. Não pode, não. Na dia de finados, que adianta? Aí não respeita ali quem está descansando, os familiares. Atenção aí, administrador da Boca da Mata, veja essa situação, nos responda aí, por favor. Vou ler, porque eu acredito que a pessoa não vai mandar uma mensagem para a rádio sendo mentira, mentindo, não tá doido? E o Galho das Árvores, era Francisco Carvalho Passos, descendo a Igreja Velha. A prefeitura cortou e tudo tal, beleza, mas tem que pegar os galhos, né? Descendo aqui, a Igreja Velha.
1: São Benedito?
0: Ladeira.
1: Igreja aqui Velha. Aqui também, descendo o peixinho. A mesma coisa, já tem 10 dias.
0: Então vamos fazer essa coleta, recolher.
1: Das folhas que foram podadas.
0: Das árvores, né? As folhas que foram podadas.
1: Porque agora você sabe que a prefeitura tem um negócio que tritura. Sabia?
0: Aquilo é bom, velho.
1: Aí já sai o pó. Aí serve pra silagem de animal. Rapaz,
0: que bom.
1: E a serra serve pra outras coisas, botar até na pista.
0: Que bom. A gente volta daqui a pouquinho aqui no Pinga Fogo, edição desta quinta-feira, 13 de agosto.
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1: 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Cabeça já.
2: Falta o 2.
1: Por favor, Santarini.
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1: Valeu, quem está aniversariando é o Fabinho da Rua, acho que é Jota, sendo parabenizado pela mãe Mandinha, seus irmãos Fernando, Duquinha e Pequena, toda a família parabenizando aí o Fabinho. A todos os aniversariantes do dia, parabéns. 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
1: Pronto, valeu. Santarini tem uma operação pesada da Polícia Federal, cumprimento de 33 mandados contra suspeita de fraudes e licitações. Isso. Parece que o epicentro é em Gongogi, mas envolve outras, além de Gongogi, ações ocorrem em Itabuna, Ilhéus, Dário Meira, Ipiaú, Ibicaraí, Valência e Eunápolis. A investigação apura possível atuação de uma organização criminosa dentro da administração municipal com participação de agentes públicos e particulares. Estamos atentos à Operação Severo. Severos, o nome da operação Severos, é a segunda fase da operação Pacto Infame. Vixe, é cada nome que assusta. Isso é Pacto Infame.
2: Ô, seu infame, essas operações da prefeitura, foi? Mais ou menos isso.
1: Já estão pedindo um link aqui. Peça um link que eu encaminho aí para você concorrer, participar da promoção lá no Instagram. Todo mundo, manda o link. Negócio que eu tô sem. Mas eu vejo daqui a pouquinho. Todo mundo, me passe o link. Vocês gostam, né? Vocês gostam. Viu? Obrigado. Valeu, já vi aqui Santarini. Peça o link, mande o link. Deixa eu ver os atendimentos aqui na Policlínica Cuidar de Ribeira do Pombal. Agenda para esta quinta-feira. Hoje é dia de Irmã Dulce. Daqui a pouquinho a gente vai abrir a segunda parte do nosso Estúdio 99, falando aí da nossa santa. Valeu, Fábio, aí o coordenador do Texto dos Homens da Igreja Senhor da Ascensão. Hoje o Texto dos Homens no povoado Veríssimo. Os atendimentos hoje dia 13 de agosto. 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Tudo isso na Policlínica Cuidar. Hoje, doutor Gabriel Brandão, médico urologista, gente boa, filho do Dr. Jorge, meu amigo, né, um profissional, um médico realmente gabaritadíssimo. Tanto o Dr. Jorge Jorge Tadeu, quanto Gabriel Brandão, seu filho. Valeu, hoje doutor Gabriel atendendo na Policlínica Cuidar. 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Vou mandar o link para vocês, se pode ter. Solicitem e tá tudo certo, eu vou mandando aqui na medida do possível, que uma enxurrada aqui.
2: É.
1: Enxurrada.
2: Prepare o dedo.
1: Você vai dar
2: o. Lá ele. Você falou em Oswaldo, me lembrei de Oswaldo Brandão, um ex-técnico do Corinthians.
1: Corinthians, lendário, né? Lendário, né?
2: Lendário.
1: Você não lembra de um presidente do Corinthians, não, que falava tudo engraçado? Vicente Matheus.
2: Bicheiro velho brabo.
1: Autor de umas frases célebres, né?
2: Eu acho que nós tivemos, assim, presidentes.
1: Diferente. Folclóricos, né?
2: Folclórico.
1: Eurico Paulo Miranda, Maracajá, Paulo Maracajá, Eurico Miranda. Miranda. Tinha um do.
2: O do Bangu.
1: Castor de Andrade.
2: Castor de Andrade.
1: Nós tínhamos um do São Paulo, que eu esqueço o nome, que era engraçado também.
2: Tinha o tal de Leite do Flamengo também.
1: Kleber Leite, nosso colega Kleber radialista. Leite.
2: Isso.
1: Mas não, não ali. Era. Não era.
2: Ali foi.
1: Mas nós tínhamos né? Presidentes assim. Se forçar, nós vamos encontrar outros.
2: Teve uma fase que Paulo Carneiro também foi.
1: Paulo Carneiro. Paulo Carneiro entra nessa.
2: Entra.
1: Nesse time aí.
2: Entra. Era assim, os caras apareciam, rapaz, Eurico Miranda. Tinha outro, rapaz, que era problemático. Era. Oxe, acho que foi do Corinthians também. Tinha uns caras que, pô, só andava no Globo Esporte.
1: Quem assistir Castor de Andrade, um documentário, vai ver como era que ele fazia. Um bicheiro, cara. E presidente do Bangu, rico demais. Juvenal Juvêncio. Eita, que o ouvinte é. Eu vou tirar a Santarina aqui e vou botar um ouvinte desse aqui, ó.
2: Aí eu tenho mais tempo pra tomar cachaça. Quer matar?
1: Me prenda aqui, né, Santarina?
2: Deixa eu aqui.
1: 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É através desse link que
2: linka
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2: Antônio Pena não entra, não, né?
1: Entra, poxa. Entra, sim. Antônio Pena trocava ônibus em jogador, era o dono do time. Montou time fortíssimo, gastando do próprio bolso. Nossa, entra nessa coisa de presidente
2: folclórico.
1: Aqui em Pombal, seu Elias, Sebastião da Loja, Zé Maria do Vasco. Eram lendários também. Assim, os caras engraçados, os caras muito, muito cartola mesmo, entendeu?
2: Era.
1: Seu Elias, Tião, Zé Maria, deixa eu ver se tem mais alguém.
2: Ah, veio outro.
1: Ah.
2: Osório Vilas Boas.
1: A do Bahia, Osório Vilas Boas. Eu acho Maracajá mais.
2: Mais.
1: Acho Maracajá mais. Santo, um abraço pra você.
2: Valeu.
1: Que é isso aqui? Não, a gente tá aqui pra ajudar todo mundo. A gente tá aqui pra. Eu tô aqui pra de você. Quantas horas ali? Eu tô vendo 7 números nas horas. Rapaz, pense, velho. Que coisa, rapaz. A gente volta daqui a pouquinho, Pinga Fogo, último da semana, certo? Amanhã, encontro marcado com você, nosso ouvinte. Agora não desgrude, não. Não desligue o rádio, não. Se desligar, eu vou ficar zangado, mas eu sei que vocês me acompanham, inclusive, também pelo aplicativo Rádios Net. Tem um monte de gente nos ouvindo nesse momento em cada canto dessa cidade, em outras cidades também. A gente volta daqui a pouquinho.
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1: Agora, 10:04, bom dia, hoje é dia de Santa Dulce dos Pobres e com a sua bondade, o que ela nos ensina, né? A trajetória e o legado da nossa irmã Dulce, o anjo bom da Bahia, ela não tinha muito, mas tinha o que o mundo mais precisa, coração, né? E o coração dela nos ensina até hoje que bondade não espera ter condição. Ela pegava os doentes na rua, colocava no convento, enfrentava a polícia. Não disse depois eu vejo, disse entra. E ela ensina que fazer o bem não precisa de estrutura perfeita, precisa de coragem. Amar é ver Jesus no pobre. Ela dizia, enquanto eu respirar, vou lutar pelos pobres. Para ela, cada morador de rua era Cristo. Quando você serve o necessitado, você serve a Deus. Irmã Dulce nos ensinou também, né? É a fé que luta e ora. A irmã Dulce orava de joelho e brigava de pé. Pedia esmola para o governador e rezava o terço na madrugada. Fé não é passividade. Fé é ajoelhar e levantar para agir. Ela não dava só comida, ela dava nome, banho, cama, respeito. Cuidava do corpo e da alma. O ensino é que bondade verdadeira devolve a dignidade da pessoa. Eram muitos ensinamentos. Por isso que virou santa, né? Não desistir mesmo cansada, doente, com dor, internada e ainda pensando no hospital. Enquanto eu tiver um fio de vida, vou trabalhar. O ensino é que o amor não cansa, ele insiste. O mundo não precisa de mais gente famosa, precisa de mais gente como irmã Dulce, gente que incomoda fazendo bem, gente que divide o pouco, gente que vê além da sujeira e enxerga o Filho de Deus. A caridade é um cartão de visita do cristão. Que a bondade dela acenda a nossa, que a gente pare de passar direto e comece a parar, que a nossa fé vire pão, remédio, abraço e casa. Então, oremos pelo anjo bom da Bahia. Hoje é dia de irmã Dulce. Bom dia, bom dia, bom dia, uma ótima quinta-feira.

tive a felicidade de nascer numa família muito católica. Minha família era muito piedosa e minha mãe morreu, eu tinha 6 anos. Fui criada por tias, também muito piedosas.

0: É nossa singela homenagem à Santa Dulce. Valeu? Então podemos prestar nossa homenagem a essa santa com tantos devotos, tão admirada e tão amada. Dulcinha dos Pobres sempre foi bênção na capital e por onde ela passava. Pois é. Valeu, Selminha, um abraço. Rapaz, é que eu tô sem enxergar nada. É um negócio doido, né? Não consigo ler as mensagens. Consigo. 10:16. O baú está no ar, com muita saudade. Primeira parte, nós fizemos essa justa e singela homenagem à irmã Dulce, à Santa Dulce, e agora nós vamos dar sequência aqui à nossa programação de saudades, como de praxe, né? De segunda a sexta, depois do Pinga Fogo, nós temos um programa de resgate, de flashbacks, aqui na Rádio Pombal FM. 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

0: É o som do Scorpions. E essa música foi lançada pela banda alemã. A letra celebra a liberdade e a queda do muro em 1989. O famoso Muro de Berlim. O fim da Guerra Fria. Então, hoje, fatos históricos e jornalísticos: na madrugada do dia 13 de agosto de 1961, as Forças Armadas bloquearam as conexões de trânsito à Berlim Ocidental. Eram apoiadas por forças soviéticas preparadas à luta nos pontos fronteiriços com os setores ocidentais. Todas as conexões de trânsito ficaram interrompidas no processo. O responsável pela decisão e execução da construção do muro foi Erich Honecker, secretário para questões de segurança da época. Até setembro de 1961, desertaram 85 pessoas das forças de segurança alemãs orientais. Além disso, fugiram 400 pessoas. E como eu disse, acho que foi em 89 que se deu a queda do Muro de Berlim, né? E o fim da Guerra Fria. Acho que foi isso, em 89. E essa música é justamente para homenagear a queda do Muro de Berlim e a esperança de paz na Europa. Bacana, eu não sabia a história dessa música do Scorpions, não. Vamos lá, muita saudade para você aqui no baú da Rádio Pombal FM, 9900-1817. Daqui a pouquinho eu vou encaminhar o link aí para vocês, para direcionar vocês aí para a página aí, para o perfil da Rádio Pomba FM no Instagram, e vocês participarem da promoção valendo um salário mínimo. E tem lá o regulamento, tudo certinho, como é que faz para você participar. Cadê a música que eu tava com vontade? Ah, rapaz, eu, Garoto de Aluguel, tava doido para ouvir essa música. Deixa eu programar aqui, viu? Vão pedindo, porque tá aqui misturado os pedidos do link com música, e eu sem enxergar.
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Ah, deixa eu parabenizar a Jéssica lá na Vila Operária e a todos os aniversariantes do dia. Jéssica, um beijo, parabéns, felicidades. Eu vou começar a enviar o link daqui a pouquinho para todos vocês. Tem de gente aqui solicitando o link, é uma festa. Valeu, e Jéssica, parabéns. Vou tentar aqui tocar a sua música, mas quero desejar toda a felicidade, muita saúde, muita paz para você e os aniversariantes do dia 13 de agosto. Valeu? Um abraço, um beijo a todos. Seguimos com o nosso baú. Esse encontro, assim, não sei se improvável, né? Mas um encontro massa. Arnaldo Antunes, Carlinhos Brown e Marisa Monte. E fala em segundo encontro dos tribalistas. Seria muito bom, né? Se eles gravassem algo novo e que algum material inédito, esse encontro rendeu bons frutos para a música popular brasileira. Cada um com seu estilo, mas que a junção ficou assim muito boa e eles produziram músicas memoráveis. O baú está no ar.

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6: Agora 14 minutinhos para as 11, vamos aí para a última sequência de saudades aqui no baú da Rádio Pombal FM, agradecendo aos nossos ilustres parceiros. 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
1: Nós estamos, de certa forma, comemorando 10 anos de conjunto. E são 10 anos, é muito tempo. E foi um tempo muito difícil, mas também foi um tempo muito, muito legal. Cadê? Bonfá! Fred! A querida! Cadê os músicos? Brincadeira. Quem deu força pra gente foram os nossos grandes amigos, os Paralamas.

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11:07. Bom dia. 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Agora, 11:07, Thier e João Gomes, a música não para, é uma atrás da outra, só da Pombal FM nos quatro cantos da cidade, nesta quinta-feira, com cara de inverno, para nossa felicidade, para alegria do sertanejo.

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1: Agora 11:18. Daqui a pouquinho, os nossos correspondentes, moradores de quase todas as capitais do país, pagaram menos pela cesta básica em julho. Recurso só não ocorreu em São Luís. Casos de agressões domésticas contra mulheres crescem em dias de futebol. Porreta, por que os caras se estressam? É porque o time perdeu? Donos de imóveis rurais têm até o dia 30 de setembro para entregar a declaração do ITR 2026. Longe de casa, campanha explica como votar nas eleições. É, campanha começa no próximo dia 16, já tivemos convenções. Logo horário político no rádio e na televisão, enfim, toda essa movimentação, o ano passando muito rápido porque tivemos Copa do Mundo, eleição, um é a festa do esporte, a festa do futebol, que é essa paixão toda por futebol, e outra é a festa da democracia, quando podemos, dentro da nossa concepção, da nossa ótica, da nossa análise, observarmos o que é melhor, quem melhor pode nos representar, no governo do estado, na Assembleia, na Câmara Federal, no Senado e na presidência. Ainda bem que nós temos a oportunidade de escolher bem ou mal. Às vezes a gente não escolhe tão bem como nós imaginávamos, às vezes escolhemos já sabendo que não vamos. É assim, mas democraticamente você vota em quem você quiser e sob nenhuma influência. Voto é secreto, é ali, é a sua consciência e os botõezinhos, né? Então, o calendário eleitoral aí, cada etapa sendo muito importante, atividade de pré-campanha, campanha oficial a partir de domingo, os candidatos da Bahia já têm aí suas agendas, suas atividades de campanha, domingo já pode pedir voto, vamos respeitar a vontade soberana, a vontade popular, que é o que importa e tá nas mãos do povo. Melhor dupla sertaneja do Brasil, Chitãozinho e Xororó.

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Joelma, Pombal FM, 11h43. Bom dia. Rapaz, Luiz Roberto voltou a narrar. Fiquei feliz, né? Depois de meses afastado das transmissões, né? Para tratar de uma neoplasia maligna na região cervical, né? Cabeça e pescoço. Ele transmitiu ontem Cruzeiro e Flamengo pelas oitavas da Libertadores. Ele ficou, inclusive, fora da Copa do Mundo. Depois de Galvão Bueno, quando Galvão Bueno saiu. Depois que Galvão Bueno saiu, ele, vamos dizer assim, que se transformou ficou como a primeira voz da Globo, né? Com relação à transmissão dos jogos mais importantes, enfim, o narrador oficial na Copa do Mundo, mas ele retornou, isso é que importa. E Luiz Roberto, feliz aí com, e nossa esperança é de que se avance ainda mais no tratamento

0: tratamento, nos recursos contra essa doença, né, a neoplasia, muitos casos com efeitos assim, não é bom nem falar, mas estamos avançando muito, muito, muito e tomara que avance muito mais. Nossa solidariedade, né, a todas as pessoas que se encontram em uma condição de saúde difícil, mas, como eu disse, acreditar nos homens e também na providência divina. Um assunto que eu sei que vai repercutir, que as pessoas, que eu não gosto nem de tratar muito, porque você tem que tratar com muita convicção e eu não tenho convicção. Essa questão da maioridade penal, né, reduzir para 16 anos. Para muitos aí, reduziria até para 12, 14. Tem gente que... Mas é um assunto... É uma PEC, ela recebeu duas propostas por apensamento. Uma delas prevê responsabilização penal de adolescentes em casos específicos, como crimes hediondos e atos de extrema crueldade. A outra trata de adolescentes entre 12 e 16 anos envolvidos em delitos graves, incluindo homicídio e crimes cometidos com violência ou grave ameaça. Esse assunto vai dominar e, portanto, a Câmara já instalou essa comissão para analisar essa redução. Todo um processo, né, que vai tramitar, mas é um assunto dos mais importantes que a sociedade precisa opinar, conhecer, discutir com cuidado. Não é uma decisão fácil assim de tratar, né? Então, como eu disse, eu não tenho assim um pensamento, eu sei que realmente, com 16 anos você tem, mas 16 é 16. Eu já tive 16 e a mente de um adolescente de 16 anos, mas nós temos consciência também com 16 anos, sabíamos do que é sério, do que é muito sério, do que é terrível, né? A gente conhece, nós estamos noticiando sempre. Com isso eu não já estou enveredando nem mostrando aqui a minha opinião, não. Nós estamos falando de uma situação, nós estamos desenvolvendo um raciocínio, que é com 16 anos você participar de tanta atrocidade, tanta coisa ruim, tanta coisa, né, assombrosa, termos de violência e tudo mais. Né, com 16 anos a gente já, epa, não vamos envolver nisso não, isso aí é fria, isso é gravíssimo. Com 16 anos a gente sabe, enfim, já votamos, né, com 16 anos já podemos escolher os nossos governantes, já temos consciência de muita coisa, mas o assunto é importante, estaremos acompanhando atentamente. Daqui a pouquinho tem Paulo Andrade, o Tamo Junto.
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0: Fazer música do hit, né? Regravação do Príncipe das Favelas. Bananana, a gente quer mais. Eita, que eu gostaria de cantar, de ter voz, de ser afim. Voz eu tenho, graças a Deus. E quero mantê-la por muitos e muitos anos assim. Sem nenhuma. Rapaz, tem uns. Eu acho que são. Não sei se são carreteiros, não sei, mas. O Jefferson, né? Eles estão passando aqui pro Ribeira do Pombal, acho que estão indo de Santa Catarina para Pernambuco. Diga, Jefinho!
1: Bom dia, bom dia, bom dia, meus amigos! Aqui é o Goiano. Nós estamos vindo lá de Santa Catarina, estamos passando aqui agora em Pombal, cara, ouvindo a rádio de vocês. Manda um abraço aí pra turma da Perfil Carbono de Santa Catarina, São Miguel do Oeste. Estamos indo de Santa Catarina para Pernambuco, Canhotim. Tamo aqui, tamo aqui! Trembão é coisa boa! Ferramenta bolada!
0: Valeu, aí, irmão!
1: Vocês é boa, hein? Você tá doido, homem?
0: Valeu, irmão! Vocês que carregam a riqueza, vocês que transportam as nossas riquezas, enfrentando perigo, estrada ruim, né? Enfim, a violência, os impostos, geralmente os valores aí de cargas bem abaixo, enfim, vocês merecem os nossos aplausos, vocês têm o nosso respeito. Se tiver alguém aí sem estar conduzindo, se tiver acompanhando, manda fazer um vídeo aí pra gente postar nas redes sociais, viu, Jefferson? Um abraço pra você, garotinho! 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Simbora!

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0: Leonardo, amanhã. Daqui a pouquinho, Paulo Andrade, tamo junto, já tô encaminhando o link, tá certo? 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
1: Oba! Essa foi feita por um compositor daqui e cantada por um cara de lá. Quem conhece essa música, né?

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Agora 12 horas e 22 minutinhos, daqui a pouquinho tem Paulo Andrade, o Tamo Junto, já já os nossos correspondentes direto de Brasília. É as notícias do Pombal Móvel com Kleber França, já já.

É Michelle Andrade, Eu Me Amarrei. Também Panda. Daqui a pouquinho, Paulo Andrade, aí. 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
1: Moradores de 26 das 27 capitais brasileiras pagaram menos pela cesta básica de alimentos no mês passado. É o que revela o levantamento realizado pelo DIEESE em parceria com a Conab, a Companhia Nacional de Abastecimento. Entre junho e julho, as maiores quedas foram registradas em Natal e Maceió, com recuos que beiram 8%. Destaque também para as quedas médias registradas em Belo Horizonte, em Palmas e no Rio de Janeiro, que superaram 6%. Já a única capital onde o conjunto básico de alimentos encareceu no mês passado foi São Luís, no Maranhão, onde os preços médios avançaram 0,30%. No sétimo mês do ano, a cesta básica mais cara foi registrada mais uma vez na capital paulista, R$ 915,01. Em Cuiabá, a segunda capital com o maior custo, o valor ficou em R$ 881,27. A cesta básica também custou mais de R$ 800 em Florianópolis, no Rio de Janeiro, em Porto Alegre, em Campo Grande e em Curitiba. Nas cidades do norte e do nordeste, onde a composição da cesta é diferente, o menor valor médio foi registrado em Aracaju, onde a cesta custou R$ 594,07. Ainda de acordo com o estudo do DIEESE e da Conab, entre junho e julho de 2026, o valor do quilo da batata diminuiu em todas as cidades do Centro-Sul, onde ela é pesquisada. O preço do quilo do tomate aumentou apenas em São Luís e caiu nas demais capitais. Café e açúcar também ficaram mais baratos na maioria das capitais. E o valor do quilo da carne bovina de primeira apresentou comportamento variado entre junho e julho, com queda em 15 cidades e alta em 12 cidades. Já feijão e leite integral estão entre os itens que encareceram na maior parte do país. Da Rádio 2, Milena Abreu.
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1: Casos de violência doméstica contra mulheres crescem em dias de jogos de futebol no país. A alta no número de ocorrências é de praticamente 30%, de acordo com o mais recente estudo do Fórum Brasileiro de Segurança Pública, que analisou registros do tipo em 5 capitais durante partidas do Campeonato Brasileiro, da Libertadores e da Sul-Americana entre os anos de 2023 e 2025. As cidades envolvidas no estudo são São Paulo, Rio de Janeiro, Salvador, Belo Horizonte e Porto Alegre. O levantamento mostra ainda um avanço na casa dos 27% nos casos de ameaça, afetando principalmente mulheres jovens com idades entre 15 e 29 anos. Significa, de acordo com a pesquisa, que as datas de partidas de futebol tornaram-se fatores de risco comprovados para o aumento da violência contra a mulher. E diante desses fatos, especialistas cobram um planejamento reforçado das forças de segurança em dias de jogos, com patrulhamento ostensivo das medidas protetivas e plantões intensificados nas delegacias da mulher. O relatório também faz um apelo para que os clubes e as entidades esportivas assumam a responsabilidade de conscientizar suas torcidas, usando o peso de suas marcas para desvincular a paixão pelo esporte da violência familiar. Da Rádio 2, Milena Abreu.
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1: Os proprietários de imóveis rurais de todo o país devem ficar atentos ao prazo para enviar para a Receita Federal a declaração do Imposto sobre a Propriedade Territorial Rural de 2026. O prazo, que começou no dia 10 de agosto, termina no dia 30 de setembro. Toda pessoa física e jurídica que é dona, titular do domínio útil ou que tenha qualquer título de imóvel rural está obrigada a entregar o documento. De acordo com o Fisco, também deve prestar contas quem perdeu a posse do imóvel rural ou o direito de propriedade entre 1º de janeiro deste ano e a data da entrega da declaração. O envio do documento deve ser feito de forma online. A versão web do serviço Minhas Declarações do ITR permite o preenchimento e a entrega sem a necessidade de instalar programas no computador. O acesso é realizado pelo portal de serviços da Receita Federal com autenticação premiação com a conta gov.br, nível prata ou ouro. Este ano, o uso da versão web é obrigatória para pessoas jurídicas e pessoas físicas proprietárias de imóveis rurais com área superior a 100 hectares. Já as pessoas físicas com imóveis rurais até 100 hectares podem usar tanto a versão web quanto o programa que exige a instalação no computador. Lembrando que quem não entrega a declaração dentro do prazo fica sujeito à multa de 1% ao mês sobre o imposto devido, com valor mínimo de R$50. Da Rádio 2, Milena Abreu.
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2: O voto é uma das principais ferramentas de participação na democracia e não precisa ser deixado de lado por causa de uma viagem, seja a lazer, trabalho ou estudo. Quem estiver fora da cidade onde tem domicílio eleitoral no dia da eleição pode pedir o voto em trânsito, uma transferência temporária do local de votação. Neste ano, a solicitação pode ser feita totalmente pela internet, no site do Tribunal Superior Eleitoral, até 20 de agosto. A coordenadora executiva do Centro Sabiá, Maria Cristina Aureliano, afirma que muita gente ainda desconhece essa possibilidade.
3: Nem todo mundo sabe desta possibilidade. Muitas vezes retornam para sua cidade, principalmente nas eleições municipais, né? Mas muitas vezes nas eleições gerais não retornam. Mas é possível fazer essa transferência de uma maneira muito prática e de maneira temporária. Você não vai mudar para sempre. Se você estiver no seu próprio estado, mas estiver em outro município, nessa eleição, se você fizer a transferência temporária, você pode votar para todos os cargos, né? Se você estiver fora do seu estado, você só vai poder votar para presidente. Depois de fazer e passar da eleição, você também não se preocupa, porque você retorna para o seu domicílio eleitoral original.
2: Para ampliar o acesso à informação, a campanha Meu Voto em Trânsito está mobilizando os 9 estados do Nordeste, região que concentra cerca de 1/4 do eleitorado brasileiro. Vale destacar que o pedido é permitido para cidades com mais de 100 mil eleitores. Para Maria Cristina, facilitar esse acesso também é uma forma de fortalecer a participação política da sociedade.
3: A gente sabe que muito da nossa vida prática, das políticas públicas, de várias coisas, do exercício da sua vida, da sua cidadania, das suas questões práticas, eles dependem muito de políticas públicas. Então, é importante que você escolha seus deputados, escolha quem vai governar o país, o estado, né? E possa, de fato, colocar ali, dentro desse processo, as pessoas que você acha que têm mais competência ou que têm um programa, um projeto de país e de estado que se afine com o que você quer, com o que você espera, né?
2: Lembre-se, o pedido do voto em trânsito deve ser feito até 20 de agosto no site tse.jus.br. Para tirar dúvidas sobre a campanha, acesse meuvotoemtrânsito.com.br. Agência Rádio Web, produção e reportagem, Décio Caramiro.
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4: Olá, Mark Viana, boa tarde para você, boa tarde para os ouvintes do programa Estúdio 99. Hoje é quinta-feira, dia 13 de agosto de 2026. A partir de agora você fica com as principais notícias da edição de hoje do nosso Pombal Móvel. Um homem identificado como José Nilson Jesus dos Santos, conhecido como Galo, morreu após um grave acidente envolvendo a motocicleta que conduzia e um carro na noite da última terça na BR-116 Norte, nas proximidades do Ponto do Coco, zona rural de Tucano. Segundo informações da Polícia Militar, o acidente aconteceu por volta das 7h30 da noite. Quando a guarnição chegou ao local, José Nilson estava gravemente ferido e recebia atendimento de uma equipe do SAMU. Ele foi socorrido e encaminhado para o Hospital Municipal Mariana Penedo, em Tucano. Porém, devido à gravidade dos ferimentos, não resistiu. O acidente envolveu uma motocicleta Honda NXR 150 Bros, conduzida pela vítima, e um Volkswagen Gol com placa de Serrinha. A Polícia Rodoviária Federal e a Polícia Militar estiveram no local para registrar a ocorrência e auxiliar a liberação da pista. O corpo foi encaminhado para o Departamento de Polícia Técnica de Euclides da Cunha. As circunstâncias do acidente deverão ser apuradas pelas autoridades. Já ontem, um grave acidente foi registrado na BR-110, no trecho que dá acesso ao município de Cipó. Segundo as primeiras informações, a ocorrência envolveu a colisão entre um automóvel e uma motocicleta. Com o impacto, o automóvel capotou e, na sequência, sequência pegou fogo. Equipes de socorro e autoridades de trânsito foram acionadas para atender a ocorrência e controlar as chamas e orientar o trânsito. Inicialmente, não havia confirmação oficial sobre o número de feridos ou estado de saúde das vítimas. Novos detalhes apontaram que o automóvel pertencia a um comerciante do ramo de vestuário e trabalha em feiras livres da região. Com o incêndio, o veículo ficou completamente destruído, provocando também a perda total das mercadorias que eram transportadas para comercialização. Um homem de 47 anos foi preso em flagrante pela Polícia Civil na terça-feira no bairro Vila de Brotas, em Jeremoabo. Segundo a Polícia Civil, ele é suspeito de lesão corporal no contexto de violência doméstica contra a companheira de 46 anos. Ainda conforme a ocorrência, a vítima teria sido empurrada pelo companheiro e acabou caindo depois de bater contra uma parede. Após tomar conhecimento do caso, equipes da Delegacia Territorial de Jeremoabo realizaram diligências e localizaram o suspeito. Ele foi autuado em flagrante, conduzido à unidade policial, onde foram adotadas as medidas legais cabíveis. A Polícia Civil recuperou 13 celulares e outros 10 equipamentos eletrônicos furtados de um estabelecimento comercial em Serrinha. Os produtos são avaliados em aproximadamente R$15 mil e foram furtados no último sábado no bairro Bomba. Durante as investigações, os policiais analisaram imagens de vídeo monitoramento e localizaram uma mulher de 25 anos que estaria tentando vender um dos aparelhos furtados. Durante buscas no imóvel da suspeita foram encontrados 12 celulares, 5 tablets, 2 canetas para iPad, 2 fones de ouvido e 2 caixas com pulseiras para smartwatch. Todo o material foi apreendido e deverá ser posteriormente restituído aos proprietários. As investigações continuam para localizar outros produtos e identificar os demais envolvidos. A ação ocorreu dentro da Operação Mobile 360, que combate o roubo, furto e receptação de aparelhos celulares. Inclusive, a Polícia Civil da Bahia reforçou o alerta contra possíveis fraudes envolvendo as mensagens enviadas para pessoas que estão com celulares que possuem restrições de furto ou roubo. O envio das notificações começou na segunda-feira e até o dia 21 de agosto, aproximadamente 5 mil pessoas deverão ser comunicadas. A Polícia Civil reforça que não envia links e não solicita senhas, códigos de verificação, documentos, cadastros ou dados pessoais. Quem receber a notificação e tiver dúvidas sobre a autenticidade pode confirmar a informação presencialmente em qualquer unidade policial. As mensagens estão relacionadas a celulares furtados ou roubados entre 2025 e o primeiro semestre de 2026. A polícia também orienta que quem pretende comprar um aparelho usado deve consultar o e-mail antes de comprar para verificar a procedência e a existência de possíveis restrições. O Serviço de Atendimento Móvel de Urgência, o SAMU, registrou 5 ocorrências durante o plantão, entre atendimentos clínicos, acidentes de motocicleta e uma transferência hospitalar. Em uma das ocorrências, uma equipe foi acionada para atender um homem que havia sofrido um acidente de motocicleta. Segundo informações, ele tentou acionar o freio dianteiro. O pneu teria derrapado e o condutor acabou caindo. Fato esse que aconteceu na BR-110, no acesso para a Avenida Ferreira Brito, aqui em Ribeira do Pombal. A equipe do SAMU esteve no local e ofereceu o atendimento e o encaminhamento, mas o motociclista recusou o resgate. Também no centro de Ribeira do Pombal, uma mulher passou mal dentro de um estabelecimento comercial que fica localizado na Avenida Evência Brito. A equipe do SAMU foi acionada, esteve no local e ofereceu o encaminhamento para uma unidade de saúde, mas a vítima também recusou o resgate. Outra ocorrência envolveu uma jovem que sofreu uma queda de motocicleta na região da Fazenda Mancambira. Segundo informações de populares, ela apresentava um ferimento na face. Quando a equipe do SAMU chegou ao local, foi informada de que populares já haviam levado a vítima para o Hospital Geral Santa Teresa, em Ribeira do Pombal. Já com a unidade de suporte avançado, a USA, foi realizada uma transferência de um paciente vítima de trauma do Hospital de Paripiranga para o Hospital Geral Santa Teresa. A USA também atendeu uma ocorrência de natureza clínica na Rua Edgar Gomes da Rocha, no centro de Ribeira do Pombal. O paciente recebeu atendimento da equipe e foi encaminhado para a unidade hospitalar. E essas foram as principais notícias da edição de hoje do nosso Pombal Móvel. 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

Bola na Rede, é hora de falar de futebol. Em um duelo equilibrado, Cruzeiro e Flamengo empataram em 1-1 no jogo de ida das oitavas de final da Libertadores. O duelo no Mineirão teve um golaço de Arroio para o time da casa, mas apresentou o impacto imediato da entrada de Paquetá no segundo tempo, sendo meia o responsável pelo empate do Flamengo. O enredo do jogo retrata a queda de braço de dois times que jogaram com coragem e foram compensando momentos de domínio do adversário para não deixar que a derrota aparecesse. O Atlético Mineiro venceu o RB Bragantino por 1-0 nesta quarta-feira no estádio Cícero de Souza Max e arrancou uma boa vantagem nas oitavas de final da Copa Sul-Americana. Com o resultado, o time mineiro só precisa de um empate em casa no jogo de volta na semana que vem para avançar na competição. Tomás Coelho aproveitou a falha de Cleiton e fez o único gol da partida. O Palmeiras empatou por 1-1 com o Cerro Porteño na noite de ontem, pelo jogo de ida das oitavas de final da Copa Libertadores, e vai precisar buscar a classificação no Paraguai. Flaco Lopes abriu o placar para o Palmeiras, mas o Cerro chegou ao empate nos acréscimos da partida com a falha de Carlos Miguel. No lance, Torres fez cruzamento rasteiro buscando Veguete e viu o ex-Vasco não achar a bola, mas o goleiro Alviverde cometeu novo erro. Resultado, a bola parou nas redes. A agência de Fair Play da CBF determinou nesta quarta-feira que o São Paulo vai sofrer um transfer ban se não quitarem até 45 dias uma dívida com o Novo Horizontino. É o primeiro grande clube com a pena pesada pela regra de Fair Play. A punição pode não ser efetiva se o período o clube quitar o débito ou chegar a um acordo com o credor. Em nota, o São Paulo informou estar próximo de um acordo para parcelamento antes da decisão final da agência. Estas são as últimas do esporte.

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0: 6 minutos, YZ331, Rádio Pombal e Filme de Ribeiros Pombal, na minha querida e amada Bahia. Pra você que não me conhece, muito prazer, eu me chamo Paulo Andrade. Filho da saudosa eterna Maria de Major, filho do seu Dito, pai do Derek Andrade, esposo da dona Cindy. Estou chegando, estou chegando aqui na sua tarde, no seu rádio, no seu ambiente de trabalho, aí no seu smartphone. Pra você que estava com o Mark Viana, te convido pra estar junto comigo, tá bom? A partir de agora, é tudo nosso. Vem comigo que a tarde é toda nossa, nesta quinta-feira, 13 de agosto. Tempo fechou, clima de inverno, literalmente, aqui em Ribeira do Pombal. Deixa eu ver aqui, temperatura, neste exato momento aqui na querida e amada terra, na querida Ribeira do Pombal, cadê o clima tempo? Me diz aí, 24 graus, com a possibilidade de pancada de chuva durante aí a esta tarde e noite, segundo o clima tempo. 28 graus é a temperatura de momento aqui em Ribeira do Pombal. Você é o nosso convidado, você é a principal atração do nosso Tamo Junto. 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Está no ar mais uma edição do nosso
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0: Muitas atrações irão passar durante a nossa passarela musical até às 5.

O som do Capital Inicial. A 1:14. Deixa eu mandar um abraço especial aqui pro meu amigo Aniel e a filhona dele, né? Escuta, Mariana e o Aniel, que estão nesse exato momento ligados aqui, conectados na Pombal FM. Nosso, tamo junto. Valeu, Aniel. Valeu, Mariana.

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obrigado. Obrigado por tudo. Por esse amor. Por esse carinho. Por terem vindo. Obrigado. Obrigado por tudo. Esse disco eu dedico com todo o meu amor a Maria Rita. Obrigado.

você ligado na Pombal FM, na sua rádio dance da Bahia. Marina Elali. É a cara da cidade. Tô aqui juntinho com você ao vivo nesta quinta-feira. Quinta-feira, dia 13 de agosto. E aí, tá tudo bem? Tá tudo legal? Espero que sim, né? Parabéns pra você que está aniversariando hoje. Dia Internacional dos Canhotos. Então é meu dia. Eu não sabia que existia o Dia dos Canhotos, cara. É. Os canhotos podem ter suas dificuldades no mundo feito por destros. Apesar das operações, existem muitas pessoas canhotas famosas.

0: Passado, interessante, não sabia não, do dia dos canhotos. Beleza, então é meu dia. 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A ouvinte está falando aqui, eu sou uma das canhotas também, meu amigo. Valeu. Só não se identificou, só se identifica para que eu possa saber quem é, tá bom? Um abraço, minha amiga Raimunda Sueli, dona Sueli, tá aqui na Avenida São Raimundo, aqui em Ribeira do Pombal. Ligada, conectada na Pombal.
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2: Moradores de 26 das 27 capitais brasileiras pagaram menos pela cesta básica de alimentos no mês passado. É o que revela levantamento realizado pelo DIEESE em parceria com a CONAB, a Companhia Nacional de Abastecimento. Entre junho e julho, as maiores quedas foram registradas em Natal e Maceió, com recuos que beiram 8%. Destaque também para as quedas médias registradas em Belo Horizonte, em Palmas e no Rio de Janeiro, que superaram 6%. Já a única capital onde o conjunto básico de alimentos encareceu no mês passado foi São Luís, no Maranhão, onde os preços médios avançaram 0,30%. No sétimo mês do ano, a cesta básica mais cara foi registrada mais uma vez na capital paulista, R$ 915,01. Em Cuiabá, a segunda capital com maior custo, o valor ficou em R$ 881,27. A cesta básica também custou mais de R$ 800 em Florianópolis, no Rio de Janeiro, em Porto Alegre, em Campo Grande e em Curitiba. Nas cidades do norte e do nordeste, onde a composição da cesta é diferente, o menor valor médio foi registrado em Aracaju, onde a cesta custou R$ 594,07. Ainda de acordo com o estudo do DIEESE e da CONAB, entre junho e julho de 2026, o valor do quilo da batata diminuiu em todas as cidades do Centro-Sul, onde ela é pesquisada. O preço do quilo do tomate aumentou apenas em São Luís e caiu nas demais capitais. Café e açúcar também ficaram mais baratos na maioria das capitais. E o valor do quilo da carne bovina de primeira apresentou comportamento variado entre junho e julho, com queda em 15 cidades e alta em 12 cidades. Já feijão e leite integral estão entre os itens que encareceram na maior parte do país. Da Rádio 2, Milena Abreu.
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1: Todo mundo ligado aqui na Pombal FM, uma ótima tarde.
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1: 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O ouvinte falou que é Terésia. Valeu, ouvinte. Obrigada. E ela falou que é canhota também. Valeu, valeu. Tamo junto. Obrigado pela audiência, pelo carinho do rádio. Ligado.

mais populares da Vila Operária. Deixa eu ver se é ela. São foto, é ela mesmo, minha amiga Dona Terézia. Um abraço, Dona Terézia. Valeu, obrigado. É canhota, é que legal. Não sabia não, Dona Terézia, que existia o Dia dos Canhotos, não. Então hoje é nosso dia. Boa tarde pro meu amigo Paulo Andrade, estamos por cá. Valeu, seu B Mangela. Alô, seu B Mangela, um abraço. Tamo junto, seu B, obrigado também pela audiência. 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

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Tava vendo aqui, olha, o prefeito entrou no foco de uma operação da Polícia Federal contra fraudes. A PF e a CGU investiga possíveis fraudes em licitações, desvios de recursos, corrupção em pagamentos e irregularidades na gestão municipal. Já já vamos trazer aqui dentro do nosso Notícias Agora, tá bom? Já já, dentro de instantes. Ainda hoje teremos também o nosso boletim Saúde Beleza, dica de saúde beleza, boletim PET, todas essas atrações que você está habituado já a nos ouvir, nos acompanhar, nos seguir, compartilhar e comentar todos os conteúdos do nosso Tamo Junto e da Pombal FM, da nossa Rádio 10 da Bahia. Agora 1h43, isso aqui é Adamares, a música Um Novo Vencedor. É, você pode ser um novo vencedor, pode ser uma nova vencedora, mas basta você querer, você acreditar.

0: só pra fazer raiva.
1: Ah, mulher ruim!
0: Meu irmão, parabéns, viu? Que sucesso, que coisa maravilhosa. Salve de palmas pra esse moleque que tá fazendo um sucesso no Nordeste todo, no Brasil. Parabéns, meu irmão. Estamos precisando de cantores de forró como você.
1: Satisfação.
0: Eu sou seu fã demais.
1: Falei pra você mais cedo que, independente de qualquer coisa, a gente hoje, graças a Deus, eu sou muito grato a ele por a gente ter uma amizade, a gente ter um conhecimento, a gente se falar sempre. Mas de antemão, esse momento aqui.

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1: É, aqui na sua Rádio 10 da Bahia, por aqui o seu amigo Paulo Andrade, junto com você, né? Junto com você no nosso Tamo Junto, tá todo você mundo conectado. 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Agora, às 2 em ponto, é hora do Boletim Pet.
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3: Olá, tudo bem? Eu sou a Tati Invade e está chegando o nosso Mundo Pet. Dicas sobre cuidados com as patas dos cães. As patas dos cães merecem atenção especial. Após os passeios, é importante verificar a presença de cortes, rachaduras ou corpos estranhos. Em dias muito quentes ou muito frios, o solo pode causar desconforto. A observação frequente ajuda a prevenir lesões e garantir mais conforto ao animal. Este foi o nosso Mundo Pet. Mundo Pet.
1: Todo mundo ligado na Pombal, agora 2:01, é hora de notícia.
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1: É hora de notícias, notícias agora aqui em nosso Tamo Junto. Olha, prefeito entra em foco de operação da Polícia Federal contra fraudes. Isso mesmo, a Polícia Federal e a Controladoria Geral da União, a CGU, deflagraram nesta quinta-feira, dia 13, uma operação Severus, segunda fase da operação Pacto Infame, para aprofundar as investigações sobre um possível esquema criminoso envolvendo contratações públicas no município de Gongogi, que fica no sul da Bahia. Ao total, cerca de 33 mandados de busca e apreensão expedidos pelo Tribunal Regional Eleitoral da Primeira Região, o TRF1. As medidas são realizadas também nos municípios de Itabuna, Ilhéus, Dário Meira, Ipiaú, Icaraí, Valença e Eunápolis. As investigações apuram uma possível atuação de uma organização criminosa dentro da administração municipal, com participação de agentes públicos e particulares. Segundo a PF, o grupo teria um envolvimento, em tese, em fraudes de licitações, desvios de recursos públicos e corrupção, também o crime de lavagem de dinheiro, inclusive utilizando recursos federais. Entre as irregularidades identificadas até o momento estão o possível direcionamento das licitações, uso de documentos falsos e simulações de procedimentos administrativos. As investigações também apuram pagamentos de serviços que ainda não teriam sido realizados, outros que não teriam nem sequer sido executados de forma parcial. De acordo com a Polícia Federal, os valores supostamente desviados teriam sido posteriormente movimentados por meio de pessoas entrepostas e empresas também. De acordo com a Polícia Federal, né, as investigações estão ainda em andamento e todos os envolvidos serão identificados. Música, notícia e informação só aqui na sua Rádio 10 da Bahia. 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

especial Luciano Camargo. A música é Escudo. Diego e Vitor Hugo também passou por aqui. Lembrando que o Luciano Camargo foi a Marlândia, lá em Cipó. Alô, turma boa de Cipó. Todo mundo ligado aqui na Rádio 10 da Bahia.

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0: Esse é o Felipe Amorim, o Natan. Hoje tem a missa em ação de graças. A cavalgada Boca Pio e os vaqueiros de Santa Dulce dos Pobres, hoje às 19 horas na Igreja Velha. Paulo Gomes convidando aí a toda a comunidade católica, toda a vaqueirama, para missa em ação de graça, a cavalgada Boca Pio que ocorreu no final de semana passado. E os vaqueiros, né, e a Santa dos Pobres, né? Então, você pode dar uma passadinha hoje, pode ir, né, prestigiar lá na Igreja Velha de Ribeira do Pombal, tá bom? Essa missa em ação de graças à cavalgada Boca Pio, aos vaqueiros e à Santa Dulce dos Pobres, que hoje é dia de Santa Dulce dos Pobres. Todo mundo ligado aqui na Pombal FM, todo mundo curtindo o nosso Tamo Junto Tem Ouvinte.
1: Paulo Andrade, sou Romeu do Porto, gostaria de pedir almoço de Acácio para oferecer meu marido Zalminho, para todo meu filho.
0: Valeu, Romeu.
1: Para minha prima Téia, Genildo, para minha nora.
0: Sim.
1: Para meu netinho e para minha sogra, meu sogro e para... que mora na Vila Operária, e para minha mãe. Uma boa tarde.

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0: o Zé Felipe e Ana Castela. Ana Castela e Zé Felipe. Sua boca é mente. Especial aqui pro aniversariante, o Everton. Everton, que tá completando idade nova hoje. Parabéns, Everton. Felicidades. Felicidades. Deus te abençoe. Alguém te parabenizou aqui, não se identificou, e aí eu tô só parabenizando, tá bom? Todo mundo ligado aqui em nosso Tamo Junto. 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

Fernandes e o Thierry, lembranças de um beijo ou lembrança de um beijo. Cara, pode ser valente e chorar. É massa demais. 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Amanhã tem Pix premiado, hein? 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Alô, Paulista! Amanhã tem Pix premiado. Amanhã tem Pix.

0: esse é o Luan Pereira. Pra você aqui, nós estamos juntos, todo mundo ligado aqui na Pombal FM. Ótima tarde pra você que não me conhece, muito prazer. Eu me chamo Paulo Andrade, filho da saudosa eterna Maria do Major, filho do seu Dito, pai do Derek Andrade. É, feliz da vida estar junto com você, o esposo da dona Cíntia. É, da dona Cíntia. E aí, você tá bem? Tá legal? Tá tudo bem aí com a família? Tá todo mundo legal? Tá curtindo a Pombal FM? 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

Bom FM, vamos que vamos, às 3 horas mais 2 minutos, ZYC331, Rádio Pombal FM de Ribeira do Pombal, na minha querida e amada Bahia. Segunda edição do nosso Tamo Junto. 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Sempre uma satisfação ter você aí do outro lado. É, eu sou o Paulo Andrade, filho da saudosa e eterna Maria de Majol, filho do seu Dito, pai do Derek Andrade, esposo da dona Cíntia, feliz da vida em estar junto com você nessas mais 2 horas aqui, até às 5 da tarde, é tudo nosso, no oferecimento da Feminis Labs. 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E você, tá conectado, tá ligado na Pombal FM onde, hein? Tá ligado onde? Deixa eu mandar um abraço pro Dedé, a Dedé e também ao João de Francisco. Né, Dedé e João de Francisquinha, um abraço. Pedrão Corretor também tá na escuta. Temperatura agora em Ribeira do Pombal, 28 graus. Segundo o clima tempo, tá chovendo. Eu não sei, não saí ali. Se não tiver chovendo agora, pelo menos aqui na região da rádio, me desculpe, mas eu tô seguindo aqui os meteorologistas, tá bom? E você que está através da Rede Mundial de Computadores, obrigado também pelo carinho da conexão. Todo mundo conectado, todo mundo ligado. Alô, Carlos Cabeleireiro, tá ligado na Rádio 10 da Bahia. Um abraço pra você. O grande Pneu, lá no Centro de Saúde, em Banzaê. Cleidian, que está lá em Salvador, na região metropolitana. Zumerina Júnior, também um abraço. O Aleph, meu amigo Aleph, aqui em Ribeira do Pombal, no bairro da Caixa d'Água, ele junto com toda a equipe, que é com a esposa. Alô, Aleph Plotagens, um abraço, querido. O Erio João, na Fazenda Pinga, também em Banzaê. Meu amigo China e Clebinho, um abraço. Zé do Rádio, Zé do Coco, Nego Gil, um abraço especial. A dona Lourdes, do Trailer, ela que fica aqui na Praça Getúlio Vargas, em frente ao INSS. Alô, dona Lourdes, um beijão pra senhora. Marlândia, lá em Cipó, Marlândia Andrade. Rosinha, do ônibus. Alô, Rosinha, um abraço, Rosinha. Sandro, do táxi também. João, taxista. Dona Sueli, um abraço. Danilo Podador, também tá ligadinho aqui na Rádio 10 da Bahia. Teta, no assentamento Nova Itapicuru, lá em Itapicuru. E Vinho Pedreiro, aqui em Ribeira do Pombal. Odaí, do frigorífico Magalhães. Querido Odaí, filho do meu amigo Zé Vaqueiro. Um abraço. Tá junto também, junto com a gente. Minha amiga Deni, do restaurante. Dona Ana, Ana de Alvino, Ana do Mundo, beijão. Valeu. Um abraço especial ao Chico de Petinho Pedreiro. Grande Chicão. O Antônio Paulo, Tonho, né? Também tá da Mirandela. Ambos os irmãos aí. Um abraço especial. Elisângela Gonzaga, tá lá em Cipó. Um abraço, Inchadinho. Meu amigo Inchadinho, artesão, aqui na Rua A. Próxima rádio.

0: Esse querido Cabeção, prata da casa, meu amigo Cabeção, que tá com música nova, né? Música nova em breve aqui em nossa programação. Música nova aí do meu amigo Cabeção. Dori Casa Nova também tá com música nova por aí. E outros artistas mais. Lembrando que os artistas locais e regionais têm sempre espaço aqui na programação da Pombal FM. Deixa eu mandar abraço aqui pros nossos ouvintes, pra nossa audiência. Um abraço, meu amigo Lazinho. Lazinho da Rua do Curral, Lazinho da Mirandela. Valeu, seu Lazinho. Tamo junto. Obrigado aí pela audiência. Boa tarde, tamo junto, aí não falou quem é, aí eu não consigo identificar, tá bom? Se identifica sempre quando enviar aqui a sua mensagem em nosso WhatsApp. Boa tarde, sou o Márcio Cigano, estou vindo aqui no bairro Casa Verde, em São Paulo. Mando alô pra todos na Fazenda Canavieira e toca uma música do Júlio Nascimento pra nós. Valeu, Márcio. Valeu, Márcio, Márcio Cigano, Márcio Pinturas, que está ligado aqui em nosso Tamo Junto da Pombal FM, todo mundo com conectado.
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1: Casos de violência doméstica contra mulheres crescem em dias de jogos de futebol no país. A alta no número de ocorrências é de praticamente 30%, de acordo com o mais recente estudo do Fórum Brasileiro de Segurança Pública, que analisou registros do tipo em 5 capitais durante partidas do Campeonato Brasileiro, da Libertadores e da Sul-Americana entre os anos de 2023 e 2025. As cidades envolvidas no estudo são São Paulo, Rio de Janeiro, Salvador, Belo Horizonte e Porto Alegre. O levantamento mostra ainda um avanço na casa dos 27% nos casos de ameaça, afetando principalmente mulheres jovens com idades entre 15 e 29 anos. Significa, de acordo com a pesquisa, que as datas de partidas de futebol tornaram-se fatores de risco comprovados para o aumento da violência contra a mulher. E diante desses fatos, especialistas cobram um planejamento reforçado das forças de segurança em dias de jogos, com patrulhamento ostensivo das medidas protetivas e plantões intensificados nas delegacias da mulher. O relatório também faz um apelo para que os clubes e as entidades esportivas assumam a responsabilidade de conscientizar suas torcidas, usando o peso de suas marcas para desvincular a paixão pelo esporte da violência familiar. Da Rádio 2, Milena Abreu.
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3: Nos teclados tem ele, Carlinhos Fofão.

0: Será que vai ter replay?
1: Eu acho que sim, viu só?
2: Olha que eu volto, hein?
0: Seu desejo!
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0: Hoje vai ter um arrastadão.

0: Salve FM, 3 horas mais 27 minutos, 13 e 27. Isso aqui é uma turma, né? A Júlia e Rafaela, Rafael e Júlia e o Agroplay. Curtindo a nossa programação, curtindo as melhores músicas, você está, é claro.
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0: 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Deixa eu mandar um abraço especial para toda a turma no centro da cidade, na Praça Luiz Viana Filho. Amanhã é dia da feira livre, mas os meus amigos feirantes já estão por aqui, já comercializando, organizando seus produtos. Tudo bem?

0: É, todo mundo ligado aqui na 99.1. Hoje tem Corinthians e Rosário Central, né? Pela Comebol. É, e você não. É, Comebol Libertadores, oitava de final. E aí? Né? Eu tô vendo aqui muita gente. Tem enquete aqui, rapaz. Turma voltaram. Deixa só ver aqui a enquete aqui no. Né, quem, o que, você que está na torcida, para quem você vai torcer hoje, hein? Comebol Libertadores, aqui nos stories do Instagram da Rádio Pombal e Filme. Aí, deixa eu ver. É, 71% Corinthians. Ah, então tá bom. Então tá, vai Corinthians. Vai Corinthians. O Paulista lá da Barbearia Artes Paulista, nosso parceiro de amanhã do Pix, tá mandando um abraço aí para todos. Todos os amigos ligados e amigas conectados aqui na Pombal FM. Amanhã tem Pix premiado, viu? É, amanhã
1: eu
0: tem.
1: Eu tô agoniado, eu quero viajar.
0: Não, é amanhã. Aguarde aí.
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0: Olha, a Operação Aposta Suja cumpriu mandatos de prisão aqui na Bahia contra donos de bets ilegais. De acordo com as investigações, o grupo operaria por meio de diversos sites e apostas sem autorização do Ministério da Fazenda. O Ministério Público da Bahia, o MP Bahia, por meio do GAECO, né? O Grupo de Atuação Especial e Combate a Crime Organizado, GAECO, do Ministério Público da Bahia e também do Rio de Janeiro, deflagraram nesta quinta-feira, dia 13, a Operação Aposta Suja, que decorre após investigações conduzidas pelo Núcleo de Combate a Crimes Cibernéticos do GAECO, do Ministério Público do Rio de Janeiro e da Bahia. Os agentes apreenderam dinheiro em espécie e moedas estrangeiras, entre outros pertences, celulares, veículos dos investigados. Também aqui no Nordeste, na Paraíba, um dos principais proprietários, empresários de uma bet bastante conhecida aqui no Nordeste, também teve aí o seu veículo apreendido e aparelho celular durante uma ação da Polícia Federal no meio do trânsito em uma das avenidas principais lá de Campina Grande na manhã de hoje. Identificado como Erenildo Júnior, o dono da Bet, PixBet, acabou tendo aí o seu veículo levado e aparelho celular logo após a ação da Polícia Federal e também do Ministério Público lá na Paraíba. Esse grupo é investigado e teve aí mais de R$1 bilhão sequestrados aí pela Justiça, de acordo com as últimas informações oficiais da PF. 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
0: Às 17h, tem Tony Santos comandando o seu Pra Lá de Brega. Enquanto isso, vamos que vamos, tocando aqui o nosso barco, trazendo a sua música, a informação, a alegria no rádio. Vem comigo, que é tudo nosso.

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1: É, mais um conectado aqui no Tamo Junto, faltando 7 minutos para as 4 da tarde. Ah, já tem o Kleber França trazendo seu resumo de informações. Enquanto isso, vamos seguindo com o nosso Tamo Junto desta quinta-feira. Quintou gostoso. 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
2: Boa tarde, Paulo Andrade, boa tarde para você, boa tarde para os ouvintes do programa Tamo Junto. Hoje é quinta-feira, dia 13 de agosto de 2026. A partir de agora você fica com as principais notícias da edição de hoje do nosso Pombal Móvel. Um homem identificado como José Nilson Jesus dos Santos, conhecido como Galo, morreu após um grave acidente envolvendo a motocicleta que conduzia e um carro na noite da última terça na BR-116 Norte, nas proximidades do Ponto do Coco, zona rural de Tucano. Segundo informações da Polícia Militar, o acidente aconteceu por volta das 7h30 da noite. Quando a guarnição chegou ao local, José Nilson estava gravemente ferido e recebia atendimento de uma equipe do SAMU. Ele foi socorrido e encaminhado para o Hospital Municipal Mariana Penedo, em Tucano. Porém, devido à gravidade dos ferimentos, não resistiu. O acidente envolveu uma motocicleta Honda NXR 150 Bros, conduzida pela vítima, e um Volkswagen Gol com placa de Serrinha. A Polícia Rodoviária Federal e a Polícia Militar estiveram no local para registrar a ocorrência e auxiliar a liberação da pista. O corpo foi encaminhado para o Departamento de Polícia Técnica de Euclides da Cunha. As circunstâncias do acidente deverão ser apuradas pelas autoridades. Já ontem, um grave acidente foi registrado na BR-110, no trecho que dá acesso ao município de Cipó. Segundo as primeiras informações, a ocorrência envolveu a colisão entre um automóvel e uma motocicleta. Com o impacto, o automóvel capotou e, na sequência, pegou fogo. Equipes de socorro e autoridades de trânsito foram acionadas para atender a ocorrência e controlar as chamas e orientar o trânsito. Inicialmente, não havia confirmação oficial sobre o número de feridos ou estado de saúde das vítimas. Novos detalhes apontaram que o automóvel pertencia a um comerciante do ramo de vestuário e trabalha em feiras livres da região. Com o incêndio, o veículo ficou completamente destruído, provocando também a perda total das mercadorias que eram transportadas para comercialização. Um homem de 47 anos foi preso em flagrante pela Polícia Civil na terça-feira no bairro Vila de Brotas, em Jeremoabo. Segundo a Polícia Civil, ele é suspeito de lesão corporal no contexto de violência doméstica contra a companheira de 46 anos. Ainda conforme a ocorrência, a vítima teria sido empurrada pelo companheiro e acabou caindo depois de bater contra uma parede. Após tomar conhecimento do caso, equipes da Delegacia Territorial de Jeremoabo realizaram diligências e localizaram o suspeito. Ele foi autuado em flagrante, conduzido à unidade policial, onde foram adotadas as medidas legais cabíveis. A Polícia Civil recuperou 13 celulares e outros 10 equipamentos eletrônicos furtados de um estabelecimento comercial em Serrinha. Os produtos são avaliados em aproximadamente R$15 mil e foram furtados no último sábado no bairro Bomba. Durante as investigações, os policiais analisaram imagens de vídeo monitoramento e localizaram uma mulher de 25 anos que estaria tentando vender um dos aparelhos furtados. Durante buscas no imóvel da suspeita foram encontrados 12 celulares, 5 tablets, 2 canetas para iPad, 2 fones de ouvido e 2 caixas com pulseiras para smartwatch. Todo o material foi apreendido e deverá ser posteriormente restituído aos proprietários. As investigações continuam para localizar outros produtos e identificar os demais envolvidos. A ação ocorreu dentro da Operação Mobile 360, que combate o roubo, furto e receptação de aparelhos celulares. Inclusive, a Polícia Civil da Bahia reforçou alerta contra possíveis fraudes envolvendo as mensagens enviadas para pessoas que estão com celulares que possuem restrições de furto ou roubo. O envio das notificações começou na segunda-feira e até o dia 21 de agosto, aproximadamente 5 mil pessoas deverão ser comunicadas. A Polícia Civil reforça que não envia links e não solicita senhas, códigos de verificação, documentos, cadastros ou dados pessoais. Quem receber a notificação e tiver dúvidas sobre a autenticidade pode confirmar a informação presencialmente em qualquer unidade policial. As mensagens estão relacionadas a celulares furtados ou roubados entre 2025 e o primeiro semestre de 2026. A polícia também orienta que quem pretende comprar um aparelho usado deve consultar o e-mail antes de comprar para verificar a procedência e a existência de possíveis restrições. O Serviço de Atendimento Móvel de Urgência, o SAMU, registrou 5 ocorrências durante o plantão, entre atendimentos clínicos, acidentes de motocicleta e uma transferência hospitalar. Em uma das ocorrências, uma equipe foi acionada para atender um homem que havia sofrido um acidente de motocicleta. Segundo informações, ele tentou acionar o freio dianteiro. O pneu teria derrapado e o condutor acabou caindo. Fato esse que aconteceu na BR-110, no acesso para a Avenida Ferreira Brito, aqui em Ribeira do Pombal. A equipe do SAMU esteve no local e ofereceu o atendimento e o encaminhamento, mas o motociclista recusou o resgate. Também no centro de Ribeira do Pombal, uma mulher passou mal dentro de um estabelecimento comercial que fica localizado na Avenida Evência Brito. A equipe do SAMU foi acionada, esteve no local e ofereceu o encaminhamento para uma unidade de saúde, mas a vítima também recusou o resgate. Outra ocorrência envolveu uma jovem que sofreu uma queda de motocicleta na região da Fazenda Mancambira. Segundo informações de populares, ela apresentava um ferimento na face. Quando a equipe do SAMU chegou ao local, foi informada de que populares já haviam levado a vítima para o Hospital Geral Santa Teresa, em Ribeira do Pombal. lombar. Já com a unidade de suporte avançado, a USA, foi realizada uma transferência de um paciente vítima de trauma do Hospital de Paripiranga para o Hospital Geral Santa Teresa. A USA também atendeu uma ocorrência de natureza clínica na rua Edgar Gomes da Rocha, no centro de Ribeira do Pombal. O paciente recebeu atendimento da equipe e foi encaminhado para a unidade hospitalar. E essas foram as principais notícias da edição de hoje do nosso Pombal Móvel. 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

0: mais 11 minutos, 4:11. Olha, estão procurando aí uma cachorrinha piche de número 2. É, ela é marrom com... Ela chama pelo nome de Pipoca. Foi perdida uma cachorrinha piche número 2, de cor marrom. Atende pelo nome de Pipoca. Ela foi vista pela última vez na noite de ontem, nas imediações do bar Drinks, aqui no bairro da Caixa d'Água, aqui em Ribeira do Pombal. Quem tiver qualquer informação sobre o paradeiro desse animal, mantém contato aqui com a gente, tá bom? O Ricardo Nobre, ele é o proprietário, e aí eu vou passar aqui o número dele, tá bom? Família agradece a quem puder ajudar aí e localizar ou estiver em poder da Pipoca, da cachorrinha piche, número 2, é daquelas bem pequenininhas aí. Quem tiver com a Pipoca, conversa aqui com a gente, que inclusive o Ricardo Nobre é o proprietário e com certeza deve dar uma recompensa a você aí, que tá todo mundo triste, todo mundo preocupado procurando a cachorrinha Pipoca, tá bom? Com marrom, ela foi vista aí pela última vez nas imediações do bairro da Caixa d'Água. Então, quem tiver qualquer informação, mantém contato aqui com a gente, tá bom? Deixa eu fazer o convite hoje, logo mais às 19 horas, tem missa em ação de graça da Cavalgada Boca Pio e os vaqueiros de Dulce, a Santa dos Pobres, isso mesmo. A partir das 19 horas, na Igreja Velha aqui de Ribeira do Pombal, então Paulo Gomes, que realizou a Cavalgada Boca Pio, convidando aí a toda a comunidade católica, a toda a vaqueirama, para essa missa em ação de graça, a Dulce dos Pobres, hoje às 19 horas, aqui na Igreja Matriz, aqui em Ribeira do Pombal.
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minutos, 4h33, ó, já às 5 da tarde tem o Tony Santos comandando pra lá de brega, amanhã às 6 da manhã, às 6, logo cedo, ele, Tony Santos, Kleber França e o Edson Santarini e Tony Santos aqui nos estúdios, Kleber França no Pombal Móvel, direto das ruas de Ribeira do Pombal, trazendo os principais acontecimentos, os principais fatos pra você, o nosso Tamo Junto desta segunda edição tem o 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Foi perdida aí uma cachorrinha piche número 2, de cor marrom. Chama Pipoca. Ela foi vista pela última vez na noite de ontem, aqui em Ribeira do Pombal, nas proximidades do bairro da Caixa d'Água, ali próximo ao Badrinks. Quem tiver qualquer informação, pode manter contato aqui com a gente sobre o paradeiro da Pipoca. Entre em contato aqui com a gente para que eu possa passar o número do Ricardo Nobre, que é o proprietário. A família agradece a todos que puderem ajudar a encontrar a Pipoca, tá bom? Então você aí do bairro Caixa d'Água, adjacências, Vila Brasil, bairro do Cemitério Novo, bairro da Caixa d'Água ou qualquer canto da cidade, só manter contato aqui com a gente. Agora é hora do Boletim do Esporte. Dentro do nosso Tamo Junto, é claro.

0: Bola na Rede, é hora de falar de futebol. Em um duelo equilibrado, Cruzeiro e Flamengo empataram em 1-1 no jogo de ida das oitavas de final da Libertadores. O duelo no Mineirão teve um golaço de Arroio para o time da casa, mas apresentou o impacto imediato da entrada de Paquetá no segundo tempo, sendo meia o responsável pelo empate do Flamengo. O enredo do jogo retrata a queda de braço de dois times que jogaram com coragem e foram compensando momentos de domínio do adversário para não deixar que a derrota aparecesse. O Atlético Mineiro venceu o RB Bragantino por 1-0 nesta quarta-feira no estádio Cícero de Souza Max e arrancou uma boa vantagem nas oitavas de final da Copa Sul-Americana. Com o resultado, o time mineiro só precisa de um empate em casa no jogo de volta na semana que vem para avançar na competição. Tomás Coelho aproveitou a falha de Cleiton e fez o único gol da partida. O Palmeiras empatou por 1-1 com o Cerro Porteño na noite de ontem, pelo jogo de ida das oitavas de final da Copa Libertadores, e vai precisar buscar a classificação no Paraguai. Flaco Lopes abriu o placar para o Palmeiras, mas o Cerro chegou ao empate nos acréscimos da partida com a falha de Carlos Miguel. No lance, Torres fez cruzamento rasteiro buscando Veguete e viu o ex-Vasco não achar a bola, mas o goleiro Alviverde cometeu novo erro. Resultado, a bola parou nas redes. A agência de Fair Play da CBF determinou nesta quarta-feira que o São Paulo vai sofrer um transfer ban se não quitarem até 45 dias uma dívida com o Novo Horizontino. É o primeiro grande clube com a pena pesada pela regra de Fair Play. A punição pode não ser efetiva se o período o clube quitar o débito ou chegar a um acordo com o credor. Em nota, o São Paulo informou estar próximo de um acordo para parcelamento antes da decisão final da agência. Estas são as últimas do esporte. 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

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Agora é hora do nosso último bloco musical. Começando aqui com o Borges Lima. Já já tem Tony Santos e o seu Pra Lá de Brega.

0: 4h58. E o Borges Limas nos artistas locais e regionais, finalizando mais uma edição do nosso Tamo Junto, edição desta quinta-feira chuvosa, Tony. Boa tarde.
1: Chuvosa. Júlia, não tem.
0: Você tá esperando o frio dela,
1: né? Não tem o Ninho que vai aguentar com Júlia, não.
0: Não, tem.
1: Pode ser o calor que for.
0: Não, aí não vai, não. Temperatura, deixa eu ver quanto é que tá lá.
1: Não vai precisar de geladeira.
0: 29 graus, ela tá agasalhada daquele jeito ali, velho. Já pensou?
1: Misericórdia, se for pra um lugar mais frio,
0: é?
1: Não sai de casa,
0: se
1: não.
0: Pegar uns 5 graus da vida, hein?
1: Rapaz, esse povo é friorento.
0: É, eu não sou assim, não. Eu dificilmente você vai me ver. Só se for de moto, Tony. Se tiver chovendo, só pra se proteger mesmo.
1: É o que eu fiz. Eu trouxe uma blusa de porque eu vou sair daqui, eu não sei como é que vai ficar.
0: É, entendeu?
1: Aí de moto, principalmente, né?
0: É, de moto é.
1: Agora, aí quando eu cheguei aqui, eu precisava de. Eu tô vendo alguma coisa. Foi a cena mais engraçada que eu vi hoje. Foi
0: você se espantou quando viu a Júlia?
1: Diga que diabo, eu tô com algum problema quando eu tô sentindo esse frio?
0: Eu tô sentindo, eu não tô percebendo essa frente fria que chegou.
1: A sensação tá brava.
0: Ela falou pra mim que é por causa da recepção. Porque tá aberto aqui o estádio, né? E aí ela falou que é pancada de mim, mas mesmo assim não me convenceu.
1: A diferença da temperatura para a sensação de Júlia
0: de Júlia,
1: é de 15 graus.
0: No mínimo, tá 29.
1: Ela tá com 14.
0: Ela tá com 14 para baixo. Tony, quinta-feira, vou aqui finalizando, você comanda o Pra Lá de Brega aí, um bom trabalho.
1: Valeu.
0: Meu Corinthians hoje enfrenta o Rosário, eu não sei não. Corinthians...
1: É onde o jogo?
0: É lá.
1: É lá?
0: É.
1: Corinthians é um time assim, né? Tem camisa. Eu digo sempre, rapaz, cuidado com o time que tem camisa.
0: Às vezes prevalece,
1: ninguém,
0: né?
1: Ninguém dizia que o Corinthians ano passado ia ser campeão da Copa do Brasil.
0: Da Copa do Brasil.
1: E foi campeão da Copa do Brasil, né? Eliminou o Cruzeiro, que era favorito. Então, time que tem camisa.
0: Bavia é final de semana?
1: Não, aí ainda vai ser contra a Chapecoense.
0: Depois.
1: A gente vai ter o Bavi e o Vitória, que já ainda tá na Copa do Brasil, vai pegar o Vasco lá primeiro, depois aqui no Barradão. Eu acho que o Vitória é favorito pra passar pelo Vasco.
0: Só sinto uma coisa, o Vitória tá embalado, Tony.
1: Tá embalado, né?
0: Embalado.
1: Agora sim, o Vitória tem que tomar cuidado, porque ele tá embalado na Copa do Brasil e tá esquecendo o Campeonato Brasileiro.
0: Campeonato Brasileiro.
1: Daqui a pouco, quando ela abriu o olho
0: e já tá.
1: E o Jair, o técnico.
0: Sim, Jair Ventura, né?
1: O Jair Ventura, ele disse, a gente tem que tomar cuidado, porque. Não estamos ganhando no Campeonato Brasileiro e isso vai, né, ficando para trás, ali próximo daquela galera de baixo, e complica, né?
0: Ele parece que se encontrou, né, Tony? O Jair Ventura agora, como técnico.
1: Eu acho que ele deu um ajuste no Vitória. O Vitória tem um time hoje já definido, ele sabe.
0: Que ele já veio, ele já esteve no Vitória e passou rapidinho.
1: Ele livrou o Vitória do rebaixamento ano passado. Seguiu, tá fazendo uma boa campanha na Copa do Brasil, Campeonato Brasileiro, não consegue ganhar fora de casa, mas dentro de casa tem feito o papel dele, né? Então, isso tem mantido o Vitória sempre aí fora da zona de rebaixamento.
0: Tony, um abraço, bom trabalho, viu?
1: Valeu, Paulo, um abraço.
0: Amanhã a gente se encontra, gente. Tchau, tchau. 5:01.
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1: E coisa boa, Pombal FM, pra lá de brega. Eu, você e todo mundo num só canal. 90.7. Todo mundo com a gente. Você tá bem? Ah, tá ótimo, né? Se tá assim, então tá bom demais. É, vamos levar a melhor programação pra você. Levar muita música. É, a informação, a prestação de serviço, a utilidade pública. Como é que está você? Legal. Bom, tá bom, né? Ah, tá no melhor. Tá tudo bom, Tony Santos. Tá tudo bom. Tá tudo mil maravilhas. Então, se é assim, seja feliz. Continue com a sua felicidade. 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Vamos que vamos, porque o Pra Lá de Brega está no ar.
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1: 5:11, Maurício Reis, Chorar por Amor.

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10: É, você ouvia as músicas do Pra Lá de Brega quando você era novinha, né? Uma mocinha, um rapazinho. É, Tony Santos, tô aqui, rapaz, lembrando assim daqueles tempos. É como diz, eu era um garotinho, seu namoradinho, sua namoradinha, amigo dos seus pais. É, aí passa assim aquela ideia de que tudo era diferente. Mas será que tudo era diferente mesmo, né? Claro, as coisas mudam, mas eu acho que sofrimento, dor, tristeza, tudo sempre existiu, né? A gente gosta de romantizar o passado como se o passado não tivesse nenhum problema, foi tudo mil maravilhas, que nada. Bem, vamos falar aqui porque tem uma cachorrinha perdida aí, hein? Uma cachorrinha perdida, é uma pincher número 2 de cor marrom chamada Pipoca. Olha o nome dela, Pipoca. Foi vista pela última vez na noite de ontem nas proximidades do Bar Drinks. Quem tiver encontrado, quem encontrou ou tiver alguma informação sobre o paradeiro da Pipoca, da cachorrinha Pincher, por favor, entre em contato com 75999981513. Ricardo Nobre, vou repetir, 75999981513. A família agradece a todos que puderem ajudar a encontrar a Pipoca. A Pipoca tá perdida, gente. Perdidinha. Vamos encontrar a Pipoca? Vamos encontrar a Pipoquinha, tá certo? É a cachorrinha que tá perdida. 5h19, Pra Lá de Brega já está no ar. Pra Lá de Brega já está fazendo você lembrar momentos bem legais e a gente agradece.
11: Tony, tá chovendo aqui, já parou. Choveu ontem e hoje. Tudo jóia, tá? Um cheiro. Passa a música de Vitileu, tá?
10: Não dá pra tocar Vitileu porque é sertanejo e aqui é brega, minha comadre. E beleza, um abraço.
11: Eu gosto de ouvir essas músicas porque o meu esposo gostava de ouvir essas músicas e eu aprendi a gostar delas. Viu?
10: Entendi.
11: Eu tô aqui escutando, mas escutando a travessa.
10: Que legal.
11: Eu gosto, ele gostava.
10: Ah, tá vendo aí? Tô dizendo. Traz recordações, não tem jeito. Todo mundo tem lembranças. Algumas lembranças boas, outras nem tanto. Mas todo mundo tem. 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Cuida de você pra mim, Sandro Lúcio, pra lá de Brega.

0: É, Pombal FM, você com a gente. Vamos ao nosso giro de notícias. Donos de imóveis rurais têm até o dia 30 de setembro para entregar a declaração do ITR 2026. Milena Abreu traz a matéria.
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2: Os proprietários de imóveis rurais de todo o país devem ficar atentos ao prazo para enviar para a Receita Federal a declaração do Imposto sobre a Propriedade Territorial Rural de 2026. O prazo, que começou no dia 10 de agosto, termina no dia 30 de setembro. Toda pessoa física e jurídica que é dona, titular do domínio útil ou que tenha qualquer título de imóvel rural está obrigada a entregar o documento. De acordo com o fisco, também deve prestar contas quem perdeu a posse do imóvel rural ou o direito de propriedade entre 1º de janeiro deste ano e a data da entrega da declaração. O envio do documento deve ser feito de forma online. A versão web do serviço Minhas Declarações do ITR permite o preenchimento e a entrega sem a necessidade de instalar programas no computador. O acesso é realizado pelo portal de serviços da Receita Federal com a autenticação com a conta gov.br nível prata ou ouro. Este ano, o uso da versão web é obrigatória para pessoas jurídicas e pessoas físicas proprietárias de imóveis rurais com área superior a 100 hectares. Já as pessoas físicas com imóveis rurais até 100 hectares podem usar tanto a versão web quanto o programa que exige a instalação no computador. Lembrando que quem não entrega a declaração dentro do prazo fica sujeito à multa de 1% ao mês sobre o imposto devido, com valor mínimo de R$50. Da Rádio 2, Milena Abreu.
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É, Pombal FM, você com a gente no Pra Lá de Brega. 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Pombal FM 5:35.

0: Antônio Santos, eu quero pedir a música de Bartô Galeni para me escutar aqui no sítio São José, eu e minha esposa Neném.
1: É, valeu. Paulo Vitor tá pedindo, mandando um alô aí pro tio Laio e o primo Matheus Magalu e Gilberto lá no Abatedouro Estrela. Toca uma música aí de Márcio José, o telefone. Mandar especialmente aí pra galera do Estrela. Alô, galera do Estrela, hein? Trabalhando, corte fino, né? E ouvindo a gente. Valeu, daqui a pouquinho, viu?
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1: 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Todo mundo ligado com a gente. 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

0: É legal, legal. É, você pediu Bartô Galeno e a gente tocou. Tomamos a liberdade de tocar Doce Rosita. Essa daí, exatamente essa que você acabou de ouvir. 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É, Pombal FM, todo mundo com a gente, que legal, que bacana ter você aqui.
1: Boa tarde, Tânio Santos. Por gentileza, me passa aí a música do Carlos Moreno da Mais Nova, viu? Eu sou o Chico daqui de, do Alto, município de Ribeira do Amparo.
0: É, já toquei, viu, meu amigo? Espero que você tenha ouvido Carlos Moreno.
2: Boa tarde, Tânio Santos. Tony, Rafael aqui mais uma vez, da cidade de Santos. Tony, se possível for, passa aquela música lá do Beto Boto, Esposa Namorada, ofereço para meu irmão Marco, meu irmão Zico, minha irmã Daiane lá na Rua Demi, meu filho Rafinha na Oficina João do Alto, minha filha Rafaela lá no Caboré e toda aquela galera gente boa lá do Milhão. Obrigado!
0: Valeu, obrigado! 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Pombal FM, agora 6 em ponto. É hora da Ave Maria.

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5: É, tá começando a noite, o Pra Lá de Brega tá firme e forte, a sua audiência tá lá em cima, 6:05 na melhor.

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0: 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Capri Móveis, todo mundo ligado aí no Pra Lá de Brega.
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0: Pois é, volta até aqui fazendo uma análise sobre Hulk, né? Hulk tem a bunda nas costas, as nádegas nas costas, tá rebolando mais do que, eu nunca vi um cara rebolar como o Hulk tá rebolando. Aliás, nem no Fluminense tá rebolando. Ah, Zubeldia foi demitido aí do Fluminense. Tá no olho da rua. Fez uma campanha pífia aí. Complicou pro Zubeldia. O presidente do Botafogo foi embora. Tá tudo bravo, tá feia a coisa. Galvão Bueno esses dias tava dizendo: rapaz, esse negócio do futebol gaúcho tá mal, Inter e Grêmio. Times conquistando aí, sempre acostumados a conquistar Libertadores, fazer grandes campanhas, mas o bicho está pegando. Aliás, eu procuro saber qual é o time que está bem no futebol brasileiro e não vejo, viu? Não vejo. Não vejo um time bem. Não vejo. Tá tudo em crise. Tudo em crise. Só falta agora o Vitória ser campeão da Copa do Brasil, só. Nunca vi uma Copa do Brasil mais fácil do que essa. E basta jogar um pouquinho, porque os outros, os favoritos não estão jogando nada. 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
6: Missando, passa a música de José Augusto, oferecer a Domingos, meu filho, e a Cíntia e a Caroline. José Augusto, qualquer um de José Augusto.
0: Beleza.
1: Lá te entrega.
0: Eu quero apenas carinho, José Augusto.

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2: Boa noite, meu amigo Tony Santo. Sou natural da Pedra, meu nome é Dilson. Moro aqui próximo às Queimadinhas, Bendó, município de Ribeiro de Pombal. Se possível, toca uma música aí, meu amigo, de Beto Barbosa. Qualquer uma delas. Se não puder tocar Beto Barbosa, pode tocar Amado Batista, só se for por amor.
3: Boa noite, não sei. Boa noite, é Maria aqui da Boa Hora. Você bota pra mim a número 1, você bota outra música, viu? Não bota Amigo Para Sempre, não. Bote outra dele, que ele tem outra bonita. Obrigado.
1: Valeu. Manda um abraço também aqui pra João de Carminha no Poço, a Dona Maria José, a mãe do nosso Walter Oliveira, no Poço, curtindo a gente. Valeu, obrigado.
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0: Roberto Adalvenon, no Pra Lá de Brega. É, a cachorrinha perdida, foi perdida aí uma cachorrinha, tá desaparecida, a Pinscher, número 2, de cor marrom, chamada Pipoca. Ela foi vista pela última vez na noite de ontem, nas proximidades do bar Drinks. Quem encontrou, tiver alguma informação sobre o paradeiro da Pipoca, da cachorrinha Pipoca, por favor, entre em contato, 759-9998-1513, e é de Ricardo Nobre, tá? A família agradece a todos que puderem ajudar a encontrar a cachorrinha Pipoca. Muito bem, Pra Lá de Brega fica por aqui, eu ainda vou deixar uma música aí. Tem ouvinte aqui pedindo música, mas não dá mais tempo, mas a gente agradece aí a participação do nosso ouvinte.
1: Boa noite, Tony Santos. Bota a música aí, Sandro Lúcio. O que fala é de mim, Sumita dos Santos. Cipó, zona rural, fazenda São Caetano.
0: É, meu amigo, mas não dá mais pra tocar Sandro Lúcio, tá? Um abraço, tchau, tchau, e fica a última aí, ó.
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0: Essa foi pedida anteriormente por nosso ouvinte, então vamos fechar com ela, Beto Barbosa.

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11: 7:47.
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